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3: 21 horas e 9 minutos.

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1: 22 horas e 19 minutos.

0: Segura o Hit, Guilherme Benuto, Ana Castela
1: e Adriano Rude.
0: Vamos assim, ó.
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4: 23 horas e 25 minutos.
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4: 1h39.

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5: 3 e 12.

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1: Segura, Enzo.
2: Meu amigo José Felipe.
1: É nóis, hein?
2: Tamo junto.
1: Explodiu.

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3: 3h54.

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1: Gildinho, canta aquela da Vilvinha.
2: Não, essa não, essa não.
3: Vilvinha, Vilvinha, Vilvinha.
2: Eu não me comprometo, delegado, tá?
3: Canta.
1: Parou. Eu, como delegado, tô autorizando cantar essa música da Vilvinha.

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3: 6:17.
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2: 7h21.

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1: Senhor, o sol rasga a aurora, a noite vai embora, é um novo dia. Suplico de todo o coração, dai-nos a bênção e proteção. Cubra-nos de alegria. Peço com confiança, encha-me o coração de esperança. Quero servir, só assim terei felicidade. Peço com sinceridade, quero o seu amor sentir. Neste dia nascendo, vou logo agradecendo. Obrigado pelo viver. Derrama no mundo a fraternidade, que acabe toda a maldade e o sofrer. Sei que sou sua criação, obra de tuas mãos e de teu amor. Não peço que tire de mim a tentação, não quero a solidão, quero o teu carinho. Que eu seja instrumento de Jesus, tenha o mesmo sentimento, mostra-me o caminho. O sol é luz, é dia como seduz, abençoa-me. Em nome de Jesus.
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1: 8 e 5.
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Maravilha, já estamos aqui, minha gente. Bom dia, tudo bem? Tudo ótimo, graças a Deus. Finalzão de semana chegou, vamos à luta, porque olha, é mais um final de semana, mais um dia que Deus nos proporciona, então só temos motivos para agradecer. Eu agradeço e peço que abençoe a minha, a sua, a nossa família.

Zezinho, obrigado, bom dia. Abençoa todo esse povo que está trabalhando, que passou a noite, a madrugada de trabalho nos hospitais, nas indústrias, pessoal que está nas forças de segurança. Fica aqui o nosso carinho, o nosso abraço. Que Deus abençoe o seu dia.

0: Alô, Mário Marinho, bom dia, Alessandro Melo, alô, Alessandro, alô, Candinho, aquele abraço, Candinho, para você em Curitiba, Hamilton Batista Miranda, Castorino Gonçalves, o Edson Ribeiro nos dando bom dia, a Márcia de Lara, ô, Márcia, amanhã é o grande dia, né, o dia dos pais, hein, gente, vamos comemorar, celebrar, parabenizar aos pais, a Nícia e a Dona Alvina estão aqui conosco, já ligadinhos conosco. Falando em pai, olha um super paizão aqui, o Crevinho. Alô, Crevinho, aposto que tá trabalhando também, né, irmão? Vamos juntos aqui até o meio-dia no Super Sábado.
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0: Agora são 8 horas e 13 minutos.
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0: Então deixa eu passar as condições do tempo aqui, né? Eu falei que ia trazer a previsão do tempo, então vou falar agora. Olha, hoje há previsão de chuva, 98%, 7,8 milímetros, mínima de 16, máxima de 23. Estamos com uma temperatura alta hoje nesse horário, 18,9. A sensação térmica é de 19, isso quer dizer que vem chuva. Amanhã é um pouco mais intensa a chuva, 21 milímetros. 98% para que ela ocorra, e a temperatura, tanto a mínima quanto a máxima, repete a de hoje. Mínima de 16, máxima de 23. Olha, gente, como é que são as coisas, né? Até ontem, a chuva deveria persistir até segunda-feira, só que hoje, já coloca aqui terça-feira também com possibilidade de chuva. Segunda-feira, para você ter uma ideia, ainda devemos ter tempo chuvoso, 98% que isso ocorra, 14,6 milímetros, uma boa quantidade de chuva. Já na terça, essa intensidade diminui 6,6 com 88%. Aí quarta-feira, sol entre nuvens. Quinta, o mesmo panorama. Sexta e sábado, muda tudo de novo, né? Vem estabilidade de novo. Veja que inverno chuvoso, um inverno muito úmido, um inverno diferente, né? Meu amigo Romildinho, aquele abraço, irmão. Tudo certo aí no Bela Vista? Um abençoado final de semana aí pra você, pra família, tá bom, irmão? Meu grande amigo Marcos Maurício Sinkoski, meu grande amigo Xixo, quero abraçar aqui também a Elaine Catarina de Souza, Elaine que tá sempre conosco, ligadinha, né, Elaine? Um bom dia pra você. E hoje, gente, hoje é o segundo sábado do mês, então o comércio vai até mais tarde, algumas lojas até as 4, outros comércios vão ficar abertos até as 5 da tarde e aí vai, viu, gente? Então, são essas as condições para hoje, para você que vem comprar aqui no comércio, aqui no centro da cidade. Comentando aqui para vocês, hoje é Dia Nacional da Pessoa com Atrofia Muscular Espinhal, Dia Nacional e Mundial de Combate ao Colesterol, hoje é Dia Internacional do Gato, gente, olha aí, hein? Dia Mundial do Pedestre. Olha, se não estou errado, começou a chover agora, só porque nós dissemos, né? A chuvinha chegou nesse momento. Isso! Que beleza, né, gente? Vamos lá. Hoje nós teremos a participação aqui do Leandro Gonçalves e vamos receber, gente, daqui a pouquinho aqui, a talentosa Ana Júlia, né? Um dos grandes nomes da nossa música, lançando a sua nova canção, né? O primeiro single de Ana Júlia. Nós vamos estar conversando com ela, saber sobre a sua expectativa no mundo artístico, no mundo da música. Então vamos trazer essas informações aqui para os nossos ouvintes que acompanham o Super Sábado, tá bom, gente? Beleza, será um prazer recebê-los aqui, né? Então vamos reto direto aqui já com as informações, com as notícias. Deixa eu ver aqui dentro das comemorações se temos aqui algo mais, né? Nesse dia que nós comentamos, né? Hoje, 8 de agosto de 2026. No portal do município, CCAJ, o Centro da Juventude, realiza a reforma da piscina e construção de vestiários. Olha que beleza, hein? Secretaria de Educação realiza audiência pública do primeiro semestre. IDEB aponta avanço da educação em Telêmaco Borba. Um ponto positivo importante para nós, né? Prefeitura divulga resultado definitivo do procedimento de heteroidentificação. Isso é o concurso público da Guarda Municipal dos Agentes de Trânsito, viu, gente? Olha aí, né? CCI realiza tarde em homenagem e alusão ao Dia dos Pais. Aliás, os nossos parabéns a todos os pais, a nós pais, que amanhã é o Dia dos Pais, né, gente? O segundo domingo do mês de agosto. Então, parabéns a todos os pais. Simpósio fortalece a rede de proteção às mulheres e marca ações nesse sentido, tá bom? Olha, a Prefeitura abre inscrições para curso gratuito de eletricidade predial. acesse o aplicativo Telêmaco Digital e se inscreva, viu? Uma oportunidade muito importante para você que tem a partir dos 16 anos, não deixe de se inscrever. Shopping Popular realiza o primeiro bazar. Olha aqui, gente, primeiro bazar. Então acontece hoje e tem sequência, né? Começou na última quinta-feira, teve ontem e hoje terá sequência o Shopping Popular, né? Com roupas, calçados, brinquedos e utilidades domésticas ali no espaço da rodoviária. Na parte de baixo do terminal rodoviário, começa às 8, vai até... Ou melhor, começa às 9, desculpe, né? Às 9 e vai até às 18 horas, viu, gente? Então, prestigie você também, vamos apoiar, né? Campanha de multivacinação para crianças e adolescentes. É importante você levar a carteira de vacinação para ver se está tudo direitinho, viu? Se a criança está com as vacinas em dia, né? As crianças e os adolescentes menores de 15 anos. O dia D da campanha vai acontecer no dia 22, vai ser um sábado, né? Onde todas as unidades básicas de saúde ficarão abertas para aplicação da vacina, tá bom, gente? Vamos nos prevenir das doenças com a vacinação.

Cerimônia marca o início do projeto Círculo Artesanal em Telêmaco Borba. Importante, né? Dando força aos artesãos aqui do nosso município. 8:20. Olha, gente, temos aqui uma nota de pesar. Uma pessoa super querida, aliás, de todos. Faleceu ontem o senhor Neylor Sikorski. O Neylor, por muitos anos, acho que foi um dos precursores da Associação dos Aposentados e Pensionistas de Telêmaco Borba. Pai do professor Alexandre Sikorski, educador físico aqui no município. Neylor faleceu aos 85 anos. Ele está sendo velado na capela Monte Alegre e o sepultamento será hoje, logo mais, às 15 horas, no cemitério São Marcos. Então, a toda a família Sikorski, que, aliás, é uma família muito conceituada aqui no nosso município, fica aqui os nossos sentimentos, o nosso abraço e o nosso carinho, viu, gente? E o nosso carinho a todos os familiares. Outra pessoa super querida, tive o prazer e a honra de conhecê-lo, o falecimento aqui, gente, do Hamilton Xavier da Silva, aos 77 anos. Seu Hamilton trabalhou por muitos anos na prefeitura em Telêmaco Borba, era servidor público, aposentado agora, obviamente. O corpo está sendo velado na capela da Tamoio Preve, na sala Turmalina, e o sepultamento será daqui a pouco, às 10 horas da manhã, no cemitério Jardim da Saudade, aqui em nossa cidade. Então, alguns falecimentos, inclusive pessoas extremamente conhecidas e muito queridas aqui em nossa comunidade. Trazemos da rede, Prefeitura de Tibagi e Sanepar ampliam rede de abastecimento de água em distrito. A comunidade de Caetano Mendes, uma comunidade muito populosa, eles terão ali melhores condições de saúde, qualidade de vida e desenvolvimento local. Olha que beleza, né, gente? Prefeitura de Tibagi prorroga prazo de refis até 6 de novembro. Olha aí, gente, importante, né? A MCG e o EPG discutem parceria para novos projetos. Também é destaque que você acompanha aqui conosco, tá certo, gente? Vamos trazer mais notícias, mais informações nessa manhã. Temporal no Rio Grande do Sul e tornado deixa morto e atinge 114 casas. Tristeza, hein, gente? Que situação. Guarda municipal prende homem por violência doméstica após pedido de socorro da vítima aqui em Telêmaco Borba. Olha que coisa, infelizmente a situação é essa, né? Isso aconteceu ontem no bairro São João. A equipe da Guarda Municipal fazia um patrulhamento e foi abordado por uma mulher e sua filha que estavam em estado de desespero após uma agressão. Conforme relato da vítima, uma discussão por mensagens, ela foi abordada pelo companheiro, que a agrediu com socos e puxões de cabelo. A mulher conseguiu fugir, acionou a Guarda Municipal. Então, os agentes realizaram buscas e localizaram o suspeito em via pública. O homem recebeu voz de prisão e encaminhado à delegacia. A vítima solicitou medida protetiva de urgência e o caso seguirá sendo acompanhado pela patrulha Maria da Penha, né? Informação aqui da Guarda Municipal de Telêmaco Borba. Idoso morre após sofrer parada cardiorrespiratória. Isso foi ontem, gente. Na rua Cacildo Batista Apelão. Acredito que esse caso aqui seja justamente esse que nós falamos aqui do nosso amigo Neylor Sikorski, né? Então, o Neylor teve uma parada cardiorrespiratória, recebeu os atendimentos, inclusive do SAMU. Como a equipe encontrava-se fora do município, a unidade de suporte básico foi deslocada para auxiliar nesse atendimento. Então, foi encaminhado com prioridade ao IDF. No hospital, os profissionais deram continuidade. Após 30 minutos de procedimentos, a parada chegou a ser revertida. Pouco tempo depois, no entanto, o idoso apresentou nova intercorrência, apesar dos esforços, não resistiu. Acabou falecendo. Estados Unidos diz que respeitará a escolha do Brasil em eleições livres e justas, né?

realmente vive um clima assim de incerteza em relação, né, ao processo eleitoral no Brasil quando se trata dos Estados Unidos, né? Então essa notícia está aqui no Metrópolis. Após cobrar Lula, governo dos Estados Unidos diz ao Metrópole que valoriza a relação bilateral e respeita o governo eleito pelos brasileiros. Olha aí, gente. Informação que a gente traz aqui para você. Paraná conta com 142 candidatos registrados na Justiça Eleitoral, né? Falando das eleições 2026, está chegando aí o grande momento das eleições. A gente vai eleger presidente, senador da República, né? Serão dois senadores e teremos ainda, gente, a eleição de deputado federal e deputado estadual. Vamos destacando esse ponto importante também. Para você, amigo ouvinte, que nos acompanha aqui pela Capital do Papel. Obrigado pela sua sintonia, pelo seu carinho. Ficamos muito felizes por você estar conosco aqui na programação. Que Deus abençoe a todos os nossos queridos ouvintes que acompanham a nossa programação. Vamos aqui concluindo, falando mais informações. Vamos aqui na rede. Vamos lá. Saúde de Piraí do Sul capacita profissionais sobre impactos de mudanças climáticas. É algo que a gente tem que trabalhar muito sério, né? Estamos enfrentando problemas gravíssimos aí com o meio ambiente. Com tornados, né? Chuvas, tempestades muito fortes. Então, a preocupação com o clima e com o meio ambiente como nunca, né? Paraná integra a área que é a segunda com maior incidência de tornados no mundo, gente. Não é só no Brasil, hein? Essa matéria está aqui no Bem Paraná. Vamos a outra informação. Paraná entra em alerta para vendaval de até 100 quilômetros. Dia dos Pais será dia de chuva também, com dia de chuva, hein? Vamos aqui a outras notícias. Ex-deputada Flor de Lis é condenada a indenizar pai e irmã de pastor morto em 2019. Que situação ficou essa também, né? Sabatina. Moro tropeça e admite não saber o valor da tarifa do ônibus metropolitano. Está aqui no Bem Paraná. Prefeito comemora os 98 anos do avô Paulo Pimentel. Muralha digital ajuda na prisão de 5 procurados pela justiça em Curitiba. DR restringe veículos acima de 36 toneladas nos trechos de rodovias do Paraná. Olha aí, gente. Realmente, veículos muito pesados, né? Tem tudo isso também. Temporal no litoral causa prejuízos de 47,8 milhões à agricultura. Aí o preço dos produtos vai lá em cima, né? Entenda quem pode ter isenção de imposto para comprar carros após a decisão do STF de rodovias do Paraná. Olha aí, gente. Realmente, veículos muito pesados, né? Tem tudo isso também. Temporal no litoral causa prejuízos de 47,8 milhões à agricultura. Aí o preço dos produtos vai lá em cima, né? Entenda quem pode ter isenção de imposto para comprar carros após a decisão do STF. Algumas informações que a gente traz. Vamos falar de esporte agora, gente. 8h28, a equipe de Telêmaco de futsal masculino, que tem jogo hoje, gente, às 20h30. A partida será no ginásio Morgato, em Loanda, diante de Loanda Futsal. Então, 20h30, vamos torcer. Telêmaco, que vem de um belo resultado, venceu a equipe de Colombo por 7-1 e agora vai em busca de mais pontos fora de casa. Falando em desafio, Telêmaco Borba, a DTB, Associação Desportiva de Telêmaco Borba, joga hoje às 20 horas aqui no Furtadão. Vai enfrentar ninguém menos, ninguém mais do que o Stem Cascavel, né? Uma equipe que está fazendo um

0: campeonato notável, né? Tanto na Liga Feminina de Futsal quanto no campeonato. Aliás, é uma das favoritas ao título de ambas as competições. Então, o Telêmaco terá uma missão muito difícil. A equipe de Telêmaco Borba, que acabou sendo desclassificada, não conseguiu ficar entre as oito melhores, ficou em 11º lugar na Liga Feminina de Futsal. É como se fosse o campeonato brasileiro desta modalidade, viu, gente? Mas vamos torcer pela nossa equipe, buscar, né, um resultado importante. E olha só, gente, falando um pouco agora de automobilismo, para vocês terem uma ideia, dois pilotos aqui da cidade vão disputar o Campeonato Brasileiro de Kart Cross em Goiás, na cidade de Rio Verde. Boa sorte, né? Será no próximo final de semana, né? Nos dias 14 e 15, no autódromo em Rio Verde, né? Será a segunda etapa do Autocross Brasil e a etapa única do Kart Cross Brasil 2026. Então, pilotos de todo o país. E os pilotos aqui de Telêmaco, Pedrinho de Moraes e Alisson Nocera, estarão representando a nossa cidade nesta corrida, portanto, marcada para o próximo final de semana, né? Boa sorte aí para os nossos pilotos. Ficamos aqui na torcida por eles com toda a certeza. Agora, Campeonato Brasileiro, né? Vamos voltar as atenções para o Brasileirão. 22ª rodada, jogos de hoje na Arena do Grêmio, Grêmio e São Paulo, às 16h, 18h30 no Mangueirão, o Remo recebe o Atlético Mineiro, às 20h30 da noite no Couto Pereira, teremos Coritiba e Chapecoense e às 21h o Clássico Carioca, olha gente, no Engenhão, Botafogo e Fluminense, amanhã às 11h, Cruzeiro e Mirassol no Mineirão. Às 16h, no Nubank Park, o Palmeiras recebe o Internacional. No mesmo horário, na Fonte Nova, Bahia e Vasco. O Santos joga às 18h30 contra o Atlético do Paraná. Mesmo horário para a RB Bragantino contra o Corinthians. Jogo que acontece no Cícero de Souza Marques. E fechando a rodada, no Maracanã, 19h30 da noite, Flamengo e Vitória. Classificação do brasileiro. Tem o Palmeiras, líder, com 47, Flamengo, segundo, 39, Atlético do Paraná, o terceiro, com 37, o Fluminense é o quarto colocado, com 34, Bahia, o quinto, 32, Bragantino, sexto, 31, Cruzeiro, o sétimo, com 30, com 29 estão o Botafogo em oitavo e o Corinthians em nono. O Atlético Mineiro é o décimo, com 28, o Coritiba, o décimo primeiro, com 27. São Paulo aparece em 12º com 26, mesma pontuação para o Vitória em 13º, Mirassol é o 14º, 23, o Santos o 15º com 22, com 22 também estão o Internacional em 16º, o Grêmio, que abre aqui o rebaixamento, é o 17º e com 21, o Vasco em 18º e o Remo em 19º, Chapecoense, lanterninha com 10 pontos ganhos. Artilharia do Viveiros, atacante do Atlético, e o Pedro do Flamengo. Esses que marcaram aí 12 gols até o presente momento, né? Os grandes artilheiros desse campeonato brasileiro. Falando aqui da Série B, gente, olha, o Operário perdeu em casa ontem, né? Que tropeço terrível, hein? Perdeu por 3-1 para o São Bernardo em casa. Vinha tão bem o Operário, né? Agora deixa distanciar um pouco. Ele que abriu aí a 21ª rodada, o Ceará venceu a Ponte Preta por 2-0. A equipe do Londrina vai jogar segunda-feira, 19h30 da noite, vai enfrentar na Serrinha o Goiás. O Londrina, que é o primeiro do rebaixamento, né? 17º colocado com 20 pontos. Então, os seis primeiros, Criciúma 40 é o líder, segundo Juventude 35, mesma pontuação do Operário de Ponta Grossa, em terceiro, Fortaleza e Vila Nova, quarto e quinto colocado com 34. Em sexto, o Novo Horizontino com 33 pontos. Era o que tínhamos, gente.
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0: Olha aí, nossos amigos da Boleia, vão com calma, vão com segurança, né? Tempo prevendo chuva aí, você na estrada com chuva tem que diminuir a velocidade. Teodoro e Sampaio, que história é essa? É a história do Pitoco.
1: Ganhei um cachorrinho por nome de Pitoco.
0: Essa história vai dar o que falar, hein?

Hoje a nossa homenagem vai para esse cara aqui, ó. Caetano Emanuel Viana Teles Veloso, cantor, músico, compositor, produtor, arranjador, escritor brasileiro. Uma carreira que ultrapassa 6 décadas. Construiu uma obra musical marcada pela releitura e renovação, considerada amplamente como possuidora de grande valor intelectual e poético.

Olha, gente, Alegria, Alegria é uma das canções de maior sucesso de Caetano Veloso. Ela foi lançada em 1967, então já tem 59 anos. A faixa marcou o início do movimento tropicalismo e estreou no 3º Festival de Música Popular Brasileira da TV Record, onde ficou em 4º lugar, mas conquistou o público, hein? O público amou essa canção.

Caetano Veloso, parabéns, muitos anos de vida, felicidades, paz e saúde. Vamos agora iniciar aqui o Giro Astral. Daqui a pouquinho teremos a presença aqui da cantora Ana Júlia, né? E o Leandro Gonçalves conversando conosco sobre o novo sucesso, né? O primeiro grande e novo sucesso de Ana Júlia, tá legal? Vamos lá, Áries, o sábado será movimentado com muitas comunicações e novidades, trocas de mensagens, deslocamentos e um assunto com os irmãos e os vizinhos, hein? Um programa 2 fechará bem o final de semana. Assuntos de casa ou moradia pedirão decisões. O amor em alta. Touro, separe o desejo de necessidade antes de passar o cartão. Hoje pedirá atenção ao orçamento, evite comprar por impulso. Em compensação, será um bom momento para negociações. No amor, tudo lindo. Curta momentos encantadores ao lado de quem você ama. Cheiro de paixão no ar. Gêmeos, conte com energia extra e parta para ação. Com a Lua e Marte em seu signo, é um bom momento para você começar algo que vinha adiando, praticar esportes ou simplesmente sair. O risco será a impaciência. Escolha bem as companhias. Viagem a dois intensificará a vida íntima. Câncer, o corpo vai pedir descanso, mesmo que a cabeça queira resolver tudo, né? Aproveite hoje para você relaxar, dormir melhor, deixar pendências para depois. Você vai encontrar palavras certas para dizer algo que estava guardado. A casa ficará mais acolhedora e as finanças seguirão melhorando, mas desacelere, viu, Câncer? Leão, um convite pedirá resposta rápida. Hoje será movimentado, né, por notícias de amigos, conversas legais e um carinho de uma amizade especial. Algo que você vem remoendo na cabeça irá se esclarecer no momento de silêncio. Valerá também circular pelas redes e ampliar as conexões em um ambiente diferente. Vamos aqui seguindo então com Virgem. A cabeça continuará no trabalho, mesmo com o dia livre. Perceba e não lute contra. Uma ambição antiga vai pedir passagem e você poderá dar o primeiro passo prático. Um amigo trará em

0: informações úteis sobre a carreira. As finanças ficarão mais equilibradas, então aproveite para fazer umas comprinhas, se presentear com algum mimo, renove os seus looks. 8h46.
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0: O inesquecível Paulo Sérgio. Essa homenagem é a todos os pais, né? Quero ver você feliz. Ofereço para todos os papais de Telêmaco e de todo o Brasil. Lembra dessa?

0: Isso não se faz, né, gente? É isso, grande Bete Carvalho, a saudosa Bete Carvalho, nesse momento do samba e pagode aqui do nosso Super Sábado, vou festejar. Ouvimos ainda o saudoso Paulo Sérgio, quero ver você feliz, cantando aqui com o filhinho dele, né? Olha só, que momento ímpar, né, gente? Então, é o Super Sabadão, faltando 8 para as 9, 8 minutinhos para as 9. Vamos abraçando com muito carinho a nossa audiência, a gigante audiência da capital do papel. Um bom dia para Fátima Moreira, a Romilda Nascimento, do bairro São Luís. Agradeço aqui a Marilda. Oi, Marilda. Coloca o nome do esposo aí no sorteio. Sidney dos Santos, do Jardim Monte Carlo. Alô, Sidney. A Franciele Ferreira Lima, nosso grande... Ô, Candinha, verdade. Mencionei há pouco o saudoso, grande amigo, né? Agora fica as boas lembranças do Ney Luro, uma pessoa extremamente correta. Foi um dos fundadores da Associação dos Aposentados e Pensionistas de Telemacubamba, que nos deixou ontem, né? O falecimento do Ney Luro Sikorski, e será sepultado daqui a pouco, gente, né? Logo mais às 15 horas. Então, aqueles que querem deixar, né, a mensagem, o abraço aí na família, podem comparecer aqui na Capela Monte Alegre, na Rua Tiradentes, na funerária Monte Alegre. Tá bom, gente? Nosso querido amigo, é verdade, viu, Candinho? Nos deixou o Ney Luro Sikorski, certamente partiu, que ele descanse em paz, né? Uma pessoa que super querida aqui na nossa Telemacubamba, pai do professor Alexandre Sikorski, uma pessoa de bem, né? Que Jesus possa acolhê-lo na sua eterna glória. 8h54 agora.
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0: E é nesse embalo que a gente vai, hein? Trazendo os nativos. Alô, meu amigo Jorge Paulo, a Ana. Oi, Aninha Margarida. Bom dia pra vocês todos. Bom dia, dona Rosalina, Romildinho.
3: Eu

0: 8h57, nesse embalo gostoso aqui dos nativos. Eita, musicão, hein? Vamos lá, aquele abraço, meu grande amigo Ederval Luiz de Souza. Bom dia pra você aqui no Bom Jesus. Sandra Cirino. Deus abençoe, Sandrinha. Muita paz, muita saúde. Alô, Nelsinho, motorista da saúde. Falando em saúde, olha o Nelsinho aqui. Ana Paula do Jardim União. Olha aqui, gente, quero comentar com vocês. 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
0: Mandar um bom dia especial aqui para Jim Alves, que está nos ouvindo, trabalhando, que Deus abençoe muito, Gi. Para você, um sábado muito abençoado para você e para toda a sua família. Tô até antecipando aqui o Giro Astral, gente, para que possamos conversar com a Ana Júlia, com o Leandro, daqui a pouquinho, em nossos estúdios aqui da Catal do Papel. Oh, Capricórnio, Sagittário, Scorpio, Virgo. Vamos lá com Libra, a vontade de sair da rotina, Libra. Vai falar mais alto neste sábado, viu? Aproveite fazer um passeio, pegar a estrada, planejar uma viagem. Valerá também estudar, ampliar a sua visão de mundo. Você seguirá com poder de atração em alta. Mude a maneira como você se apresenta, respire novos ares. Bom dia, meu grande amigo Elcinho. Alô, Elcinho. O Hélio Barbeiro aqui, nosso grande amigo Tizil. A sua querida esposa Nancy e essa família abençoada. Bom dia. Escorpião é o seu signo, então o dia vai mexer com seus sentimentos profundos. Desejos, ciúmes, assuntos de dinheiro poderão vir à tona. Encontre respostas existenciais e íntimas. No amor, a intensidade será grande, mantenha a discrição, viu? Sucesso pela frente, Escorpião. Sagitário, a temperatura poderá subir com relacionamentos em destaque. Paixão e atrito poderão ter a mesma intensidade nesse sábado. Não alimente discussões, viu? Amigos farão convites atraentes. Visite, passeie, vá ao cinema, curta uma boa música, vale a pena. Oi, Capricórnio, o corpo vai pedir movimento. Aproveite hoje para praticar esporte, apesar que o tempo não está muito legal, né? Mas uma academia aí dá para você encarar bacana, né?

0: será um bom momento para você organizar o que estava acumulado. Cuide apenas com o excesso, ou a disposição poderá virar cansaço. Conversa com o seu amor vai esclarecer um combinado e vai aliviar também alguma pressão. Aquário, nesse sábado a vontade de competir poderá aparecer até na brincadeira. Aproveite o dia para testar os seus poderes e superar. Bom também para namorar, viu? Olha aí que beleza, organize ideias de trabalho, curta as coisas boas da vida em ótima companhia. E a gente finaliza aqui com peixes. Arrume a casa, mude móveis de lugar ou faça aquele conserto adiado. Você poderá sentir uma certa urgência de resolver um assunto de família, tornar a convivência mais leve. Aproveite para se fortalecer, renovar os seus padrões de conforto. Cuidados corporais serão essenciais. E assim a gente deu uma geral aqui no Giro Astral de hoje.
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0: Vamos de modão raiz agora, gente. Olha aí, Hamilton. A luz, o sorriso em Rolândia. DJ Jarbas, nosso amigo. Dona Maria, Jéssica, Josiane.

Maravilha, meu querido amigo Hamilton. Ô, rapaz, a Rosane da Luz Bueno está ligadinha conosco. Ela oferece pro paizinho dela aqui, o Edi do bar, né? Ali do Bequinho. Olha, seu pai é o Edi. Nossa, que legal, hein? Alô, Edi, nosso querido amigo, que Deus o abençoe. Conceda sempre muita saúde e paz para sua vida, tá bom? Receba o amor e o carinho da sua filha e de toda a sua família. Instante Mágico, Rick e Renner.

Dupla é simplesmente fantástica. Tô falando de Rick e Renner, né? O Rick, aliás, um dos melhores e maiores compositores da nossa música. Elcinho, aquele abraço. Tá aqui um super paizão, né? Tudo de bom, irmão. O Leandrinho já tá dizendo que estão

caminho aqui da emissora com a cantora Ana Júlia. Vamos ter o prazer de conhecê-la, de ouvi-la. Olha, a doutora Lilian, é claro que ela passaria aqui hoje para destacar uma pessoa muito importante na vida dela, que é o paizinho, né? O seu Osni, pelo Dia dos Pais. Olha só, né, doutora? É tudo de bom. É o pai é um exemplo para todos nós, né? Aquela pessoa educada, aquela pessoa dedicada, com tanto amor, com tanto carinho, para com os filhos, para com a esposa, a dona Ericrê, enfim. Seu Osni, parabéns por esse grande pai que o senhor é, pela grande filha que o senhor tem, pelos filhos, né, maravilhosos que tem, por essa família muito abençoada. E a sua filha, a doutora Lilian, pede aqui a canção do rei Roberto Carlos, falando com amor e carinho ao senhor, e aqui nós dedicamos também a todos os pais, dizendo assim, meu querido, meu velho, meu amigo, né, o grande amigo de todos os momentos, a você, pai! Deus,

convite para dizer, para demonstrar o seu amor, né? Faça isso hoje, né? Não deixe, não espere amanhã, dia dos pais, né? Faça isso hoje com o seu pai, né? Liga pro paizinho, a gente sabe que a vida é tão corrida, mas um segundinho, um tempo, você deve dedicar a quem tanto lhe dá importância, lhe dá amor, te dá carinho. Afinal de contas, é quem te gerou, é quem te colocou no mundo. Então, gente, não esqueça, né? O maior presente que um pai pode receber é o amor, o reconhecimento, o respeito do seu filho, tá bom? Doutora Aline, parabéns. Vai o nosso carinho aí ao seu pai, seuzinho. Alô, seuzinho, bom dia ao senhor e a todos os pais aqui que nos acompanham, viu, gente? 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

0: São 9h21. Essa é a Rádio Capital do Papel. E já posso adiantar a vocês que já recebemos aqui nos estúdios Ana Júlia, o Leandro Gonçalves. Eles estão aqui se preparando para conversar conosco. Essa estrela que está surgindo aí com toda energia, com todo brilhantismo. E a gente quer ouvir dela, né, a emoção, né, através da cultura, da música. A música é uma das expressões mais lindas de Deus na nossa vida, né, gente? Quando você ouve uma música, você canta, você aprende, você vive uma história e começa a fazer parte dela, né? Então é algo muito especial, né? Quem é que não tem uma música que marcou a sua vida, né? Claro que sim, todos temos, né? Então um abraço, o nosso carinho, a nossa gratidão pro Leandro, pra Ana Júlia terem aceito estar aqui conosco, conversar com os nossos ouvintes. Oi, Romilda Nascimento do São Luís, bom dia. Curtindo esse programa maravilhoso com chuva, é bom demais, é isso mesmo, gente. Deus abençoe muito, parabéns. Ela diz assim, parabéns ao meu velho namorado Jair Russo, que Deus o abençoe, né? Quem é que mandou aqui, né? Estamos juntos, só não botou o nome aqui, que onde é que está? Ah, Dona Maria Virginsky, ô Dona Maria. É presença marcante aqui conosco, a Carmen está ligadinha conosco. Queremos convidá-los, gente, que a partir das 10 horas teremos aqui o nosso momento de fé. E claro, iremos dedicar especialmente aos pais, né? A iniciar pelo nosso Pai Eterno, né? O nosso Deus que nos abençoe e, consequentemente, a todos os pais que têm essa missão de encaminhar os filhos para uma vida boa, podemos dizer assim, né? Uma vida correta, uma vida reta. Então, é isso que a gente mais deseja. Enquanto a Ana Júlia ali se prepara, eu vou dar um bom dia aqui pro Leandro, né? Nosso querido amigo Leandro. Leandro, tudo bem com você, Leandrinho? Tudo bem?
1: Fala, meu irmãozinho.
0: Bem-vindo.
1: Quanto tempo, né?
0: Rapaz do céu, eu tinha até cabelo à época que eu conheci o Leandro.
1: Eu acho que eu também, rapaz.
0: Aí, rapaz, então tamo igual. Você vê como as coisas mudaram, né, Leandro?
1: Mudaram, rapaz, passou muito tempo, né?
0: Exatamente.
1: E você veja que dentro desse tempo aí, na última gravação que eu fiz, ela tinha um ano.
0: Sério?
1: Quando eu lancei aquele CD, né? Que a gente trabalhou aí um tempo, aí ela tinha um aninho.
0: Um aninho?
1: Um aninho.
0: Leandro, agora conta um pouquinho, né? Fala um pouquinho de você antes da gente falar, né? Destacar aqui o trabalho da Ana Júlia, mas conta um pouquinho do teu trabalho e a tua ligação com essa menina querida, encantadora, chamada Ana Júlia. O nome dela já é musical, né? Já tem até música com o nome. Ela já foi lançada com sucesso, já, né?
1: Pois é.
0: É algo assim, mais ou menos, ou não?
1: É, já foi mais ou menos assim mesmo, por causa da música. Quando ela nasceu, a gente tava procurando os nomes ali, a música mesmo. Tava em alta.
0: E um nome lindo, diga-se passagem,
1: pois
0: né?
1: Pois é.
0: Ana Júlia soa muito bem,
1: pois
0: né?
1: Pois é. Eu não imaginava que a gente canta, tem essa...
0: Já há muito tempo, né? Que você tá nessa caminhada.
1: Uma vida já.
0: Uma vida, né?
1: Cantando, né? Mas assim, a gente pensa, deixa os filhos livres para escolherem aquilo
0: exatamente
1: que eles querem.
0: Então, né? Vocês entenderam, né, gente? Então, a Ana Júlia é... É o quê do Leandro, Ana Júlia? É sua preciosidade,
1: minha
0: né?
1: preciosidade.
0: Olha que tenso, né? São quantos filhos tem, Leandro?
1: Dois, o João Lucas, primeiro,
0: João Lucas.
1: E ela, segundo filho.
0: Olha que nomes fortes, né? O João Lucas e Ana Júlia.
1: Os dois cantam, João Lucas também canta.
0: Então, além de pai, é produtor também, é isso?
1: Produtor, empresário,
0: rapaz,
1: psicólogo.
0: E como é que fica a cabeça vendo assim a filha caminhar, trilhar? Um caminho que você, inclusive, também já que você vive, aliás,
1: sim,
0: né?
1: Sim.
0: Que você vive.
1: Ah, é uma emoção, assim, inexplicável.
0: É um desafio diferente,
1: sabe?
0: Né?
1: Porque a gente vê o filho gostando daquilo que a gente gosta, sabe? Sem precisar forçar ele a gostar, né?
0: Exatamente.
1: Assim, é uma benção e o dom que ela tem, né? O dom que ela tem, assim, é um diferencial. Por isso que a gente se joga de coração, né? A gente faz

0: tudo que pode, o possível e o impossível, né? Para que as coisas derem certo. Viagem nas estradas, a gente tá viajando esse Paraná fácil, cantando, né? A gente sempre cantando todas as cidades aí que são fortes no sertanejo, a gente já cantou, a gente já fez eventos, né? E assim, vendo ela do lado ali, assim, às vezes não é brincadeira estar na estrada, sabe, Marcelo?
1: E a esposa, como é que vê tudo isso, Leandro?
0: Ah, graças a Deus, ela
1: compreende.
0: Tá junto, ela comprou.
1: Acompanha.
0: Comprou a luta junto comprou com a gente a luta. Também e tá sempre.
1: Tá abraçado.
0: Acompanhando, você. Ajudando, acompanhando a gente.
1: E o menino é João Lucas.
0: João Lucas.
1: João Lucas. Ele também vai trilhar essa área?
0: Ele também canta.
1: Canta também. Rapaz, uma família de cantor, então.
0: É,
1: rapaz,
0: dele é mais um pop rock. Assim,
1: um pop rock, é um estilo diferente.
0: Isso, daí Ana Júlia já é o sertanejo, MPB.
1: MPB, olha que legal, rapaz, que coisa boa. Inclusive, vocês nos mandaram aqui a música que já está sendo pedida, né?
0: Tá no Spotify, em todas as plataformas, graças a Deus. O pessoal tá ouvindo bastante já.
1: Rapaz, que música. Coisa incrível.
0: É uma música linda, né?
1: Ficou linda a música, ficou uns arranjos bem.
0: Isso, a letra é maravilhosa.
1: A composição música. Do Gesiel.
0: Gesiel é fera, né? Um compositor.
1: Gesiel nunca vi, rapaz. E pensa num menino extraordinário. Aliás, é de uma família também da música.
0: Família, né? Total da música.
1: Total,
0: né?
1: Não. Respiram música, né? Acorda, eles já acordam cantando, vão dormir, orando e assim vai.
0: Sim.
1: Que é esse que é o lado bonito.
0: Pois, né? a música, a gente recebeu essa música no dia que o Gesiel apresentou pra gente. Eu vi o valor que a música tem. Porque hoje tem muita música que não tem muito valor, né? O pessoal vai só pelo ritmo da música e às vezes o valor que a música vai passar, aquilo faz a diferença. Então, quando a gente escutou a primeira vez essa música aí, eu falei pro Gesiel, não, vamos fazer um trabalho com ela.
1: Verdade, ficou linda a interpretação,
0: ficou,
1: né?
0: Ficou, é uma música que traz uma nostalgia.
1: E ela foi gravada onde?
0: Foi gravada aqui mesmo, no estúdio dele.
1: No estúdio do Gesiel mesmo. Menino é extraordinário.
0: Não, e um trabalho, um baita produtor, sabe? Produtor, pra mim, é nível nacional.
1: A nível nacional. A gente diz que os valores da casa muitas vezes não recebem o devido valor, o devido reconhecimento. Mas aqui a gente tem que enaltecer que...
0: Sim.
1: É um trabalho já consagrado.
0: Isso,
1: né?
0: Nós temos aqui.
1: Verdade, né?
0: E nesse trabalho nós temos a nível nacional. Tem ele, que é nível nacional.
1: Que é nível nacional.
0: A Ana Júlia, não é porque é minha filha,
1: que
0: mas
1: já está...
0: eu falo de todo o coração, é nível nacional também.
1: Olha que
0: o
1: beleza.
0: O potencial dela. Então, assim, são valores aqui da cidade.
1: Nossa, né? E você não tem dinheiro que pague,
0: não,
1: né?
0: Não tem. Se Deus quiser, todos vão brilhar aí.
1: E tem espaço para todo mundo, né?
0: Tem espaço para todos.
1: O bom da música, da cultura é isso, né? Sim. Ela não limita, muito pelo contrário, né?
0: Sim, só cresce.
1: Só cresce, né? E eu vi que a qualidade é uma preocupação de vocês. Mas vamos ouvir então a Ana Júlia, ela já está aqui preparadinha. Judiamos a Ana Júlia pela contar tão cedinho, né? Ela deve ter olhado, pai, isso é a hora de marcar entrevista, pai? Por favor, né? Eu
0: falei, ossos do ofício, meu filho.
1: Ossos do ofício. Ana Júlia, bom dia, querida.
2: Bom
1: tudo
2: dia,
1: bem?
2: Tudo bom?
1: Tudo legal? Como é que você está?
2: Eu estou muito bem, muito feliz.
1: É, mas não tá com soninho não, né, Ana Júlia? Tá com a carinha de quem tá com soninho, sim, né? É muito cedo, né, Ana Júlia? Ainda mais, eu não sei, ontem você tinha algum compromisso profissional ou não? Ontem você não teve.
2: Ontem não. Ontem eu descansei, glória a Deus que eu descansei.
1: Que descansou, que normalmente, acho que sexta e sábado é o dia de correria. Apresentações, né?
0: Sábado, domingo.
1: Eu fiquei até preocupado depois, que eu pensei, falei, meu Deus, eu marquei lá pras 9, eu falei, tomara que ela não venha brava aqui, nem o Leandro, né? E Ana Júlia, fala um pouco de você, então, conta um pouquinho, quem é a Ana Júlia? Nós vimos aqui, ouvimos, aliás, uma visão do seu pai, mas fala do teu próprio coração, como é que você autodefine? Acho que é uma coisa difícil de a gente falar da gente mesmo, né?
2: Pois é, eu acho difícil.
1: É difícil, mas eu não tiro a tua razão.
2: Bom, eu tenho 18 anos, eu canto com meu pai profissionalmente, já fazem 5 anos.
1: Começou menina mesmo, então.
2: Mas eu canto desde bem pequenininho.
1: Desde pequenininho.
2: Aprendi a falar, já comecei a cantar, já.
1: Mas olha, é que também, acho que o pai o tempo todo música dentro de casa.
0: Não tem a primeira música dela era da Adele ainda.
1: Da Adele.
0: Ela canta até hoje no show.
1: Nossa,
0: essa música
1: da Adele, olha, que ela inspirou, então, né? Ia ser uma das perguntas que eu ia direcionar pra ela, o Leandro já me adiantou aqui. Mas fala um pouquinho de você, então, Ana Júlia. Quem é a Ana Júlia? Onde que ela estuda, né? O que ela gosta de fazer, né? Conta pra nós.
2: Bom, eu

0: Eu tenho 18 anos e ainda estudo, tô no ensino
1: certo.
0: médio. Estudo lá no Instituto Federal, no IFPR.
1: Instituto Federal? Que curso você faz?
0: Eu faço programação de jogos digitais.
1: Programação
0: Não tem nada
1: de
0: a ver
1: jogos
0: comigo.
1: Digitais. É mesmo?
0: Mas tem uma boa parte, porque na programação de jogos digitais a gente não mexe só com programação e imagem do jogo. A gente mexe com som e música também.
1: Aí entra a Ana Júlia, que é uma parte que você gosta.
0: E aí, até semana passada, teve uma semana que acontece, que é a semana da Game Jam, e eu coloquei a minha voz num jogo que eu fiz junto com os meus amigos.
1: Sério isso? Olha, Ana Júlia.
0: Foi bem legal.
1: E como é que os amigos veem, assim, o seu gosto pela música, de você cantar? Pinta qualquer coisa, Ana, canta pra nós.
2: Sempre
1: Como é que o pessoal te chama? De Ana Júlia, Ana, Aninha?
0: Tem uns que me chamam de Ana Cantora até.
1: Ana Cantora,
0: Por
1: olha aí, vamos
0: causa do
1: descobrindo os
0: Instagram.
1: segredos, né, hein, Leandro? Fale mais, conte mais.
0: Na igreja também tem uns amigos que só me
1: É.
0: chamam de Ana Cantora. Eu
1: Ana
0: acho engraçado
1: Cantora,
0: até.
1: é mesmo.
0: Eu canto também no grupo de jovens, MFC Jovem, que eu vou.
1: Olha que legal, Ana. Poxa vida, né? Que bacana.
0: Pois é.
1: E como é que é lá a participação no grupo de jovens, assim, os cânticos? Onde é que você se desenvolveu mais para a música? Como é que você vê, assim? Foi mais em casa? Foi no grupo de jovens?
0: Eu acho
1: Ou é um pouco de
0: que
1: tudo?
0: um pouquinho de tudo. Eu indo pro grupo de jovens e começando a cantar, eu entrei no grupo de jovens e já comecei a cantar direto.
1: Direto.
0: Eu fiz amizade muito fácil e já entrei no Ministério de Música.
1: E a música ajuda.
0: A música ajuda muito.
1: Ajuda. É uma terapia, né?
0: É.
1: Uma terapia.
0: Eu sempre fui uma pessoa muito difícil de me comunicar,
1: É.
0: conversando. Eu não sou uma pessoa muito comunicativa, mas
1: Entendi. Cantando as coisas se
0: cantando,
1: transformam.
0: as pessoas começam a conversar mais.
1: Entendi. Por isso que eu cumprimentei. Oi, Ana Júlia. Ficou mais fácil. Ela vai conversar. Se eu falo, oi, Ana Júlia, como vai? Só faz o sinal positivo. Tudo bem. Brincadeira, né? Mas eu concordo com você. É bem assim mesmo. Eu, por incrível que pareça, né? Tô, acho que há 30 anos aí no trabalho e sou tímido também. Dá pra.
0: Faz.
1: Pois é, as pessoas não acreditam, mas eu sou tímido. Mas quando a gente começa a fazer aquilo que gosta, aquilo que ama, daí a gente fica mais à
0: Pois é.
1: vontade, né? É
0: Pois
1: aquilo
0: é.
1: que você falou. E o que que você canta lá no grupo de jovens? São louvores? São
0: São
1: músicas?
0: louvores, são animações, são
1: Animações?
0: adorações.
1: Tem alguma que você goste mais lá de cantar? Lógico que todas as músicas são importantes, né? Mas tem aquela que te diz, mas eu não posso faltar, né? Essa não pode faltar.
0: Ah, deixa eu pensar, tem várias.
1: São muito difícil dizer uma só, né,
0: É
1: Ana Júlia?
0: muito difícil dizer
1: Eu
0: uma só.
1: entendo. Qual alguma que você gosta de cantar, que você diz, olha, eu tenho que cantar essa, nem que não esteja programado, mas eu vou cantar. Né? Tem que cantar.
0: Tem uma que eu canto com o pai na missa.
1: Olha, isso é muito
0: A
1: bonito,
0: gente canta
1: hein?
0: na missa também, você viu?
1: Que lindo! Qual é essa da. Vamos lá com essa da missa, que me interessou
0: Como
1: muito.
0: que era
1: Pai,
0: aquela
1: ajuda aí, pai.
0: da comunhão?
1: Isso, as da comunhão são as que mais mexem com a gente,
0: Sacramentos da
1: né?
0: comunhão, o nome da música.
1: Essa música é linda. Vai um trechinho aí dessa música, né? Lembra?
0: Sim.

0: Olha aí, gente, olha a técnica vocal. Isso às 9h34 da manhã, né? Porque é um horário meio injusto pra vida.
1: Eu falei pra ela, vamos esquentando a voz.
0: Esquentando a voz. E tem que ter um cuidado mesmo, né, Leandro? Tem que ter um cuidado, né? Tem que ter um cuidado. E com, o tempo tá uma maravilha pra ajudar também. Uma hora tá frio, outra hora tá quente. Rapaz, eu acho que tem que cuidar mesmo, né?
1: Dor de garganta.
0: Dor de garganta. E como é que faz essas horas, Ana Júlia? Vai rouquinha mesmo? Tem que fazer aquele esforço ou se diz, olha, hoje eu não tô legal, eu tenho que pensar, tenho que
2: Eu tento fazer
0: preservar.
2: um esforcinho com técnica vocal.
0: Técnica vocal.
2: É, procuro bastante. Até quando no Goma Arábica...
0: Você participou do Goma Arábica.
2: É, teve um workshop e...
0: Ah, workshop.
2: E aí ela mostrou algumas técnicas vocais e preparações
0: você
2: vocais,
0: gostou, né?
2: E aí eu, toda vez que eu vou cantar e eu não tô muito bem, eu lembro das preparações vocais, técnicas vocais que ela passou pra gente.
0: O que que você destaca nessas técnicas vocais aí que são importantes, Ana Júlia? Qual que é um ensinamento básico aí pra você ter um cuidado?

0: cuidado com a voz?
1: A respiração, né?
0: Respiração.
1: A respiração é muito importante.
0: Entendi. Controlar a respiração?
1: Pois controlar, sim, a respiração. Controlar a respiração.
0: Que a gente não tem muito hábito de fazer isso, não. A Fátima, ela faz isso aqui. O programa está no ar, acho que uns 30 anos, 33 anos, o show da manhã. E a primeira coisa que ela faz aqui no programa é justamente isso, né? A arte de você respirar, né? De você.
2: Exatamente. Isso faz uma diferença.
0: E todos os sentidos do organismo, né? Inclusive a voz, que é a preocupação maior, né? O instrumento mais importante. No nosso caso aqui, na comunicação e também da Ana Júlia e do Leandro,
2: né? Fazendo isso aqui. Se tiver ofegante, já desafina.
0: E fica nervoso, então pronto, né?
1: Nossa,
0: parece
1: é horrível.
0: Parece que as palavras nem saem, né? Você não dá aquele tempo para respirar. Interessantíssimo, né?
1: É muito, eu levo muito a respiração para festival, quando eu vou participar de festival. Porque a gente já fica meio tensionado, assim.
0: Sim.
1: Em uma competição, um festival, assim. E aí, se a respiração já não tiver boa...
0: Não tiver boa,
1: já
0: olha,
1: não dá
0: que
1: certo.
0: Interessante, né? É porque não é fácil encarar um palco, a luz ali, a coisa muda, né? Né? E o friozinho na barriga sempre tem,
1: pois
0: né?
1: Pois é.
0: Você vê o Roberto Carlos, né? Tá com uns 85, 86, mas acho que toda subida no palco ele ainda dá aquele friozinho na barriga.
1: Ali.
0: E olha que o homem tem anos de carreira, né? E tem alguma cantora assim que você gosta, ou cantor que você diz, que você se inspira? Eu acho que todo artista, ele gosta de se mirar em alguém, né? Não que você... Vai, que imitar uma coisa, se espelhar é outra, né, Ana Júlia?
1: É
0: diferente, né?
1: Eu sempre gostei muito da Adele, como
0: da
1: o pai
0: Adele,
1: falou.
0: O pai
1: sempre
0: comentou.
1: Escutei ela desde pequenininho, o pai colocava no carro.
0: Você gosta por causa da tonalidade de voz dela?
1: Eu gosto.
0: Tem uma
1: bastante.
0: Voz incrível mesmo, né?
1: Meu Deus do céu, impecável.
0: Ela solta a voz mesmo, né?
1: De voz brasileira, eu escuto muito a Elis Regina.
0: Nossa, Elis Regina também, meu Deus do céu, né? Fantástica.
1: Inclusive, nos meus shows de MPB e Bossa Nova, eu canto as músicas dela, como Nossos Pais.
0: Ó, essa não pode faltar hoje, você vai ter que cantar como Nossos Pais.
1: Pra
0: homenagear os pais. A Salma Werner tem aqui, vai participando aqui do programa, vamos ver se ela comenta alguma coisa sobre a conversa que nós estamos tendo aqui, olha.
3: Bom dia, Marcinho.
0: Oi, Salma.
3: Ana Júlia. É minha sobrinha.
0: Sério?
3: É muito querida.
0: Olha que
3: pra
0: linda.
3: Deus, pra nós.
0: É
3: desejo
0: verdade.
3: Desejo só sucesso. Tudo que for de bom chega até ela.
0: Que bom.
3: Ela merece. Tem uma voz maravilhosa.
0: Que linda.
3: E é uma menina muito querida, humilde. Tanto ela como João Lucas.
0: Olha.
3: Onde encontra a gente, dá um benção de mão junta.
0: Que lindo. Isso não tem.
3: Adoro eles. São meus queridos.
0: Que bonito.
3: Parabéns, Ana Júlia, pela entrevista.
0: Olha.
3: Que é Salma, Marcinho. Bom dia pra você.
0: Amém, querido. Olha, que mensagem linda, não? Que bonito, né, Ana Júlia?
1: Pois é, é a tia Salma, né?
0: Isso.
1: Ela Sim. é tia do pai?
2: É irmã da minha mãe.
0: Irmã?
2: Irmã da minha mãe.
0: Da sua mãe. Viu aí, Ana Júlia? Olha, nada como receber esse carinho tão especial, né? Esse apoio em família.
2: E
0: né?
2: Ana Júlia é assim mesmo. Ela junta a mãozinha... Tá mulherão já, grandona. Não, ela junta a mãozinha e pede a bênção pra tia, pra mim, pra gente, pra todas as pessoas. Assim, esse respeito eu acho muito bonito, porque às vezes
0: é
2: a pessoa vai crescendo e vai perdendo esses valores.
0: Vai perdendo esses valores.
2: E graças
0: né?
2: a Deus ela, o João Lucas, assim, não...
0: Não perderam.
2: Não perdendo esse valor.
0: Esses ensinamentos que são base de tudo. Essa educação é fundamental, é
2: verdade.
0: Né? E Ana Júlia, você contava aí pra nós sobre o gosto... Pela música, né? Você gosta mais de cantar, mas gosta de compor também ou não? O teu forte mesmo é cantar?
1: Quando eu era menor, quando eu tinha 13, 14 anos, eu escrevia mais.
0: Escrevia mais.
1: Então, consequentemente, eu lia mais, agora não tô tendo tanto tempo de ler também. E eu cheguei até a escrever uma música, mas... Não lembro de que foi parar, você acredita?
0: É mesmo?
1: Papel. Eu escrevi num papel.
0: Num papel, olha.
1: E
0: tem que procurar nos teus guardados onde é que anda essa música.
1: Vai ter que revirar.
0: Ela vai ser inédita.
2: Tem que ter um sucesso aí, né?
0: Exatamente, tá guardado justamente essa música, né? Oh, meu pois Deus, que beleza, né? E como é que tem sido, assim, esses contatos, né? Assim, para apresentações. Hoje a mídia, ela tá ajudando muito, né? Antigamente era só o rádio. O rádio acho que era um dos principais instrumentos, não tinha toda essa mídia que hoje está disponibilizada, né? O Instagram, o Facebook, como é que vocês têm trabalhado isso? Tem ajudado muito?

0: conhece, entra em contato com a gente ali. A gente já negocia os valores ali, onde que é, a gente já vê mais ou menos como que o valor que vai ficar. E graças a Deus tem dado certo, tem dado bastante, não só as regiões aqui em volta de Telêmaco Borba, mas assim, as cidades mais...
1: Exatamente.
0: Cidade mais longe, aí, as cidades mais distantes, as metrópoles ali.
1: Para quem quer acompanhar, gente, é cantora Ana Júlia e são dois N's ou Ana.
0: Isso, exatamente.
1: É diferente também.
0: Segue a Ana Júlia lá.
1: Segue a Ana Júlia, gente. Olha, ela já tem mais de 11 mil seguidores, nós queremos que esse número aqui se multiplique, né? Sim, que seja um número ainda maior, né? E tem vários vídeos, né? Fotos, enfim, muito bem produzido aqui a página da Ana Júlia. Para você ter uma ideia, são 133 posts, inclusive tem algo aqui a nível de YouTube. Esse do YouTube seriam as músicas. Ah, isso, Ana Júlia, são as suas apresentações?
2: Uhum.
1: Essas são as apresentações.
2: É, uma coisa que eu gosto bastante é que a minha família sempre apoiou bastante, né? Além do pai e da mãe, as minhas avós, nossa senhora.
1: Mas avós, então, meu Deus do céu, aí é demais da conta, não?
2: Não, olha, é bom demais.
1: A Silmara disse que está amando a entrevista, minha querida neta Ana Júlia e meu filho, Leandro, a mãezinha. Ah, meu Deus, e quando se fala de mãe, né?
0: Essa é uma guerreira, rapaz.
1: Olha, quando a gente recebe a bênção de mãe e de pai, é tudo que a gente mais necessita, né?
0: Sim, Leandro? Sim, nossa, minha mãe pra mim hoje é tudo.
1: Inclusive, eu vi recentemente uma entrevista com o Zezé de Camargo, né? Com o Miro Osmar, inclusive, ele vai ter que lançar agora uma leva nova aí de shows com o Miro Osmar. E perguntaram para ele sobre uma música que não poderia faltar. Ele tem mais de 500 músicas compostas, né? Uma mais linda do que a outra. Mas é justamente uma música que ele não compôs, né? Que é justamente aquela música No Dia em que Saí de Casa. Diz que ele falou que retrata muito, acho que talvez a própria vida dele e a vida de tantas pessoas que acabam deixando a sua terra natal em busca do sucesso, que é algo muito difícil. Às vezes você alcança, mas a manutenção do sucesso é uma coisa assim extremamente difícil, né? Ainda mais nos dias de hoje. Às vezes as carreiras são efêmeras, né? Surge e tal, de repente, por um motivo ou outro, as coisas não alavancam, não é, Leandro? Então, o sucesso é uma construção diária mesmo, né?
0: É verdade, Marcinho. Eu vejo assim a luta, né? O filme com o pai deles,
1: é,
0: né?
1: Verdade.
0: E a luta com o pai dele, tem, eu vejo assim, às vezes até eu fazendo pra Ana Júlia, sabe?
1: Serve assim, de espelho, então.
0: Serviu e serve, exemplo. Porque eu vejo assim a luta, e ele sabia que os filhos tinham o potencial. Então é a mesma coisa hoje eu vejo assim, só mudou a família, mas agora é nós. E eu não vou desistir. Nós vamos pra cima, vamos correr, vamos pra cima, que uma hora vai dar certo.
1: E até comentar com o Leandro. Essa foi a primeira música, Leandro, assim, a nível da gravação, de produção, tudo ou já houve outro sucesso? Teve um sucesso anterior.
0: Mas estava como Andy Léo, porque ela não podia cantar sozinha, porque era de menor.
1: Entendi, por causa de
0: então a gente
1: menor.
0: Fez a dupla Andy Léo, pai e filha. E deu certo, o povo
1: que
0: gostou
1: legal.
0: Demais. Porque
1: e show, até soou legal, né? Andy Léo.
0: Daí a gente faz aquela brincadeira de pai e filha no palco, no
1: que
0: show.
1: Legal.
0: E fica muito legal, as pessoas...
1: Se identificam
0: com aquilo, aquela brincadeira, aquela coisa, menino, para com isso, ou não sei o quê. E ela vem falar alguma coisa, a gente fica.
1: Que bonito.
0: Vira, às vezes, até um pouco de humor no show, sabe?
1: Que bacana.
0: E deu certo. E a gente acabou gravando a música Quebra-Cabeça.
1: Quebra-Cabeça. Acho que eu lembro dessa. E ficou muito bonito,
0: ficou.
1: De quem é essa música, Leandro?
0: Essa da
1: Quebra-Cabeça.
2: Maiara Rodrigues.
0: Essa moça, ela foi. No Caldeirão do Huck, na época que era o Caldeirão do Huck, no sábado, o Luciano Huck ele fez uma surpresa pra ela, que ela é compositora, e fez a Marília Mendonça cantar uma composição dela no Caldeirão. E ela tava na plateia. Tem na internet esse vídeo, essa moça. Daí ela virou hoje é uma das maiores compositoras do Brasil. A gente conseguiu comprar essa música dela. E daí tá aí, Quebra-Cabeça também.
1: Maia Rodrigues.
0: É, que foi o Gisel também que produziu.
1: Rapaz, vamos ouvir um pouquinho então, vamos lá?

0: Rapaz, mas ficou demais de boa essa música.
1: Ficou, né, irmão?
0: Ô, Leandrinho, ficou linda essa música, ficou, não? Meu ficou, Deus do céu.
1: Essa vai estar tá no...
0: Então, pai tá e filho
1: no...
0: aqui.
1: Isso.
0: E no dia dos pais, olha que presentão que você dá aí pro seu pai, né, Aninha? É, Ana Júlia.
2: Que bênção.
0: Veja que pena, mas ficou linda essa música, não? Ficou. E ela foi gravada aqui mesmo?
1: Foi gravada aqui. Foi. O mesmo Gesiel, todo o nosso com, trabalho, a gente faz com o
0: nosso querido Gesiel. Ô, Gesiel, espero que esteja nos ouvindo. É um talento extraordinário esse menino, né?
1: Sim, sim.
0: Fantástico.
1: A gente tem a sorte de estar com... uma pessoa que nem ele fazendo.
0: Meu Deus do céu. E ele orienta trabalho. Alguma coisa assim?
1: Orienta, né? Orienta. E ele é uma pessoa assim.
0: E é um menino, ele tem uma experiência de gente grande,
1: tá certo,
0: rapaz.
1: Tá certo. Ele tem que. Ele vai fazer. Só vai fazer se tiver bom mesmo o negócio ali.
0: Bom mesmo,
2: além,
0: né?
2: Além certo, de, né? Da gente ter gravado a música no estúdio, ele que certo. Gravou todo o clipe do Tempo
1: Bom. Tudo o clipe é tudo ele. Tem isso todo também. Mas, clipe foi ele que fez a edição. Ele gravou e fez a edição.
0: Esse menino é fora de série.
1: Ele faz o trabalho completo ali, além de toda a produção musical, e ainda faz.
0: Ficou um espetáculo.
1: Audiovisual, tudo ele.
0: Então, essas músicas já estão no disponíveis nas plataformas, o pessoal já pode acessar. Tanto Quebra-Cabeça quanto Tempo Bom. Foram as duas músicas gravadas assim, profissionalmente, isso. Podemos dizer?
1: É, o Quebra-Cabeça.
0: Quebra-Cabeça ficou demais também.
1: Teve,
0: né?
1: Subiu, mas eu não sei que problema, tem um problema com a RPM. Que tava com a música explícita. E a letra não tem nada a ver, né?
0: Não tem nada.
1: E daí eu pedi pra tirar a música pra colocar da forma legal, porque senão a música não vai. Pessoas de menor de 18 não conseguiam escutar. E é uma música.
0: E não
1: linda,
0: tem.
1: Né?
0: E não tem absolutamente nada.
1: Eu tive
0: nada,
1: que tirar, né? E agora a gente vai colocar ela de novo. Tá achando uma forma de colocar de novo ela, mas agora como o trabalho da Ana Júlia. Daí a gente vai fazer um relançamento dela.
0: Relançamento dela. Mas ficou tão bom com vocês dois aqui, né? Ana
1: e Léo. O clipe tá ali, o clipe.
0: E convidou, né? O nome é Ana e Léo. O pai participa.
1: Mas a gente sempre faz o show assim com o pai e filho também.
0: Pai e filho, olha.
1: O povo gosta bastante.
0: Ah, não tenha dúvida, viu? Porque a família a gente tem que destacar, né? O Romildo, parabéns a essa moça, tem uma voz linda, sucesso pra ela, que Deus esteja sempre ao seu lado nessa caminhada. Os parabéns aqui do Romildo pra você.
2: Obrigada,
0: Ana Júlia, Ana Júlia, oh meu Deus do céu. E das músicas que você apresentou no Goma Arábica, quais foram as interpretações, Ana Júlia?
2: Eu
0: você
2: cantei.
0: Fez? Participou em quantas vezes do festival já?
2: Participei só esse ano.
0: Ah, esse ano. Então foi.
2: Não. Eu participei. Nossa, quantos anos atrás eu participei?
1: Foi uns. Quando começou a cantar.
2: Eu tinha 14?
0: Nossa, era bem criança ainda.
1: É. Uns 13 anos, acho.
0: Uhum.
2: Esse ano. Esse ano eu cantei Elis Regina. Da outra vez eu também cantei Elis Regina.
1: Ele é fã da Elis Regina.
0: Só que a Elis Regina é demais, não?
2: Da outra vez eu cantei Águas de Março.
0: Águas de Março.
2: E esse ano eu cantei Como Nossos Pais e O Bêbado Equilibrista.
0: Nossa, meu Deus. Como os Nossos Pais é uma letra do Belchior, inclusive, né?
1: Exatamente.
0: Uma canção maravilhosa. Menina do céu. E por que justamente Elis Regina? Por que você escolheu Elis Regina, será? Tem alguém na família que gosta ou surgiu, né, ou pelo seu gosto mesmo, você acha muito bonita a voz dela, enfim.
2: Quando eu comecei a cantar sertanejo, alguns músicos, outras pessoas começaram a perguntar pra mim, né? Se eu escutava Elis Regina.
0: Sério?
2: Se eu escutava tal... vários artistas. E aí sim. Eu fui escutando. Eu cheguei
0: começou a prestar
2: Regina.
0: Atenção.
2: Elis Regina. Eu cheguei na Elis Regina e eu comecei a escutar as músicas. E eu achava lindo.
0: A voz dela é muito linda.
1: Começou lindo. A se identificar, né?
0: Exatamente. Olha que bacana, que coisa boa.
2: Eu gosto bastante de assistir os vídeos em que ela aparece cantando. Que é muito lindo ver ela cantando. Tá. Ver como ela cantava.
0: Uma personalidade muito forte, né? Pra interpretar a música, né?
2: Pois é.
0: Não é muito fácil, muitas vezes, você expressar.

0: Tem pessoas que ficam assim espantadas dela, a idade dela, 18 anos. Né?
1: É
0: tá
1: verdade.
0: Cantando Elis Regina e gostaram de Elis Regina como ela gosta.
1: Eu sou uma artista que já partiu há tanto tempo.
0: Hoje, 18 anos, o pessoal quer cantar música de batidão.
1: Exatamente,
0: outros tipos, né? Da modernidade.
1: Outros estilos da modernidade. Né?
0: Então, e ela não, ela tem. Ela, e o João Lucas também. O João Lucas é a mesma coisa. Ele escuta só. Você entra, chega no quarto dele, parece um. Se não vê ele, parece que é um senhorzinho que vai estar lá dentro, lá escutando música, porque é só música antiga. Mais antiga do que. Nossa, tem música mais de 50 anos que ele escuta.
1: Então, cada cômodo da casa ali é como se fosse uma gravadora, hein? Sai de um lugar, tem um filho cantando aqui, vou lá no outro quarto. Que coisa boa, isso é bom demais, né? Oh, meu Deus. E Ana Júlia, como é que você tem visto, assim, esses degraus aí através da música? A gente falou há pouco aqui sobre o sucesso, né? Como é que você define o sucesso, assim, na sua vida? O que é o sucesso para você? Acho... Ou você não se cobra muito por isso? Você não pensa, aliás, muito nisso?
2: Acho que... eu acabei aprendendo bastante coisa. Nossa, eu era extremamente tímida. Eu não conseguia falar, entendi. Assim. Teve até uma entrevista que a gente acabou fazendo uma vez. E... quando o cara que tava entrevistando a gente, ele perguntava as coisas, eu respondia... uma coisinha, e aí eu ficava quietinha e olhava pro meu pai.
1: Você tava monossilábica, assim,
0: assim, que eu falo, pai?
2: Que agora, né?
1: O receio, inclusive, da forma que vem a resposta, às vezes, espontaneidade, a gente fala o que tá sentindo mesmo, né?
2: Pois é.
1: Espero que você esteja se sentindo bem aqui, né? E à vontade, né?
2: Sim.
1: Tá aí com...
0: Pois
1: com
0: é, mas pai. Nessa questão do sucesso, eu vejo que ela tá aprendendo bastante e ela é mais... Acho que o tempo certo, né, filha? Esperando o tempo certo acontecer, correndo atrás, fazendo as coisas certas, porque a hora certa vai chegar, né?
1: Exatamente.
0: Quando a gente corre, quando a gente bate na porta, uma hora ela vai abrir.
1: Um ponto importante até, Leandro, a gente falava aqui da mídia, né? Das redes sociais, elas hoje... na verdade, são úteis por esse aspecto, né? Porque antigamente você tinha que sair de um interior, por exemplo, aqui em Telemucuboba, para um centro maior, digamos, Curitiba, aqui para nós, ou São Paulo, Rio de Janeiro, né? Ou outros estados onde talvez... Aliás, Curitiba é o termômetro, parece que eu sempre diz, né? Se a pessoa passar pelo crivo ali do povo curitibano, que é um povo, né, muito forte naquilo que analisa,
0: sim,
1: então...
0: Sim.
1: A tendência é da pessoa conseguir se desenvolver para as outras áreas. Quer dizer, isso também auxilia muito, né? Você não tem necessariamente ter que sair aqui da cidade para poder.
0: Sim, sim. Não, hoje tá, é diferente, né?
1: É diferente.
0: As pessoas hoje dentro da casa podem assistir, podem ver o trabalho da gente, né?
1: Sem
0: dúvida. Conseguem, né? A gente só, hoje, pro sucesso acontecer, a gente pede muito, que nem eu falo, sempre faço os apelos, né? Do pessoal, como a gente tem as plataformas, né, tudo, as pessoas que gostar do trabalho, realmente, seguir, compartilhar, ajudar, né, que nem a Júlia, uma cantora aqui da cidade, né, e graças a Deus com um trabalho lindo, tem um dom maravilhoso, eu faço até esse apelo, né. Não, como pai e como um produtor, vamos dizer, uma pessoa que quer, que vê o sucesso que ela pode ter a nível nacional, representar a Telemucuboba para esse Brasil. Né? Por que não pode ser a pessoa, aquela cantora lá, top do Brasil, dando que ela é de Telemaco? Mas a pessoa vai falar, eu curti e compartilhei quando ela estava começando.
1: No início de tudo, né?
0: Então, assim, hoje é um pedido de pai, né? Eu peço para as pessoas, para os ouvintes aí, né? Quem puder, assista,
1: sim,
0: né? Escuta, vê se gostar. Se,
1: né?
0: Daqui a pouco a música vai tocar, daí, né? Assiste no YouTube também. Se gostar, segue a Ana Júlia, compartilha e ajuda a gente, porque a gente precisa de vocês, a gente precisa de todos. Essa união, né? Faz a força e a gente consegue levar o trabalho dela para lugares que a gente não ia conseguir sozinho.
1: Com toda certeza.
0: Né? Unidos aí a gente vai conseguir. Então é o apelo de um pai aí.
1: Apelo de um pai. Isso vai render música, hein? Eu já vi um do Baitaca dizendo pedido de um pai, ele dá umas pegadas bem fortes na música também. Mas é quase a mesma ideia do Leandro. E

0: E Ana Júlia, pode falar. Faz de conta que o pai não tá aqui agora, tá bom? Faz de conta que o pai não tá aqui agora. Vai dizer o que que você sente mesmo, né? Qual é o seu sonho, o seu maior sonho hoje? Ai, o seu sonho pro futuro também.
1: O meu sonho...
0: Que pergunta difícil, né? O que que faz parte desse seu sonho,
1: Ana Júlia? Acho que é... conseguir... ser feliz sem passar por cima de ninguém.
0: Isso é importante.
1: E fazer as outras pessoas felizes.
0: E a música ajuda muito pra isso, né?
1: Através da música.
0: Olha a música. Você quer viver da música.
1: É.
0: O teu desejo, o teu sonho. É um desejo.
1: É.
0: É um projeto. Não tem outro projeto. O teu projeto tá centrado na música, né? Tá lá os jogos digitais e tudo, mas ela tá até aproveitando esse espaço aí pra poder desenvolver a música, né? E ali a música tá presente em tudo na vida da gente, né?
1: Sim.
0: A música é parte da vida da gente, né? Possível que alguém não saia do trabalho e vai cantando uma música, né? Como você bem disse, tá na igreja, tá lá a música, entra no carro, tá lá a música. Então a música faz parte da vida da gente, é algo maravilhoso mesmo, né? Você tem toda a razão.
2: E muda o dia da gente, a música,
0: muda,
2: né?
0: Muda, verdade. Você se transporta para o... Você lembra o lugar, a hora, o que você estava sentindo.
2: Exatamente,
0: e tudo.
2: Exatamente. Faz o bem. Às vezes você está com uma energia, não está muito boa por algum acaso que aconteceu naquele dia. Você escuta a música traz, revigora, parece que revigora a gente, né?
0: Revigora, verdade.
2: Então a música tem um poder muito grande, muito
0: poder
2: grande.
0: Poder muito grande, eu concordo plenamente, né? E Ana Júlia, né? Não ficou nada combinado aqui. Eu vi que teu pai não trouxe sequer um violão, aquele judiou de nós. Ele veio desprovido disso, falando que não me cobre nada lá, que a Ana Júlia não vai cantar assim desse jeito. Mas um trechinho aí como nossos pais, será que você lembra de algum trecho aí, Ana Júlia do céu? Fossei agora, hein? Até pra homenagem aí pro Dia dos Pais. Falou, bem, podia ser a música que tá tocando de fundo aí agora, né? Mas o que que você lembra dessa deixa música ver, é tão que... linda, né? Até eu vou procurar aqui com a Elis Regina. Pra te inspirar aí, viu? Né? Que nossos pais. Que, aliás, é uma música maravilhosa, viu, gente? É uma das músicas mais lindas da Elis Regina, composta pelo Belchior, que tive o prazer de conhecê-lo ali na Casa da Cultura no ano 2000, rapaz, há 26 anos atrás. Vocês imaginem isso, né?
2: E tem vídeo dela cantando também no Instagram. Tem uns vídeos dela bem bonitos na apresentação do Marábica ali.
0: Olha que bacana.
2: Pessoal visitar o Instagram lá, vai ter um vídeo lá.
0: É essencial você. Vamos curtir um pouquinho da Elis aqui, que é inspiração para nossa querida Ana Júlia. Vamos lá?

0: Olha aí, gente, a voz Elis Regina, né? Essa pérola, essa riqueza da nossa música popular brasileira, né? Nossa música que muitas vezes é reconhecida mais fora do país, até mesmo do que dentro aqui do nosso próprio Brasil. Essa música é linda mesmo, né? Muito linda, pois né, Ana Júlia? Meu Deus. Respiração boa pra você, né?
1: Pois é.
0: Oh, meu. O que é? Mas faz uma capelinha do que você quiser cantar. Eu sugeri os nossos pais em razão do Dia dos Pais. Mas se você quiser cantar outra aí, fica à vontade, Ana Júlia.
2: Fazer como nossos pais?
0: É mesmo?
2: Uh-huh.
0: Mesmo sem acompanhamento?
2: Uma
0: ah, então tá. Vamos lá então, né? O pai judiou, né? Bem que podia ter trazido um violão, pelo menos, né? Oh, pena que não tem ninguém aqui. Pelo menos os vizinhos, hora ou outra, parece alguém com violão e ia emprestar aqui pro pai tocar, né? Vamos lá. Vamos ouvir com vocês um trechinho de Como Nossos Pais, na voz de Ana Júlia. Vamos lá.

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1: Nota 10.
2: Meu Deus, que lindo, hein? Às 10 horas da manhã ela me solta a voz dessa forma assim tão linda. Parabéns, Ana Júlia, que música linda.
0: Obrigada.
2: Meu Deus, né? Essa foi um presente aqui, gente, da Ana Júlia pro seu pai, que cantando de frente para ele e para todo esse público maravilhoso que nos ouve aqui pela capital do papel. A Salma diz assim: se você ouvir o João Lucas cantar, ele canta Mamonas, do Raul Seixas, diz que ele faz um show também. Um dia tem que trazê-lo aqui também, né? Olha o que você foi aprontar, viu, Salma? Né? Oh, meu Deus, olha que coisa boa, né? Parabéns, viu, Ana Júlia? Parabéns pelo seu...
0: Obrigada.
2: Pelo seu dom, e que você continue sempre aprimorando, né? Você acha... Você teve aula de canto, assim?
0: Eu cheguei a ter, mas foi por pouco tempo.
2: Aula de... Mas foi aqui mesmo ou não? Ana?
0: Aqui mesmo.
2: Aqui mesmo. Foi. Importante, né?
3: Foi com o Zaqueu, Zaqueu Banks.
2: Ah, o Zaqueu também.
3: Ela vai voltar agora a cantar, ela vai fazer um trabalho com... Começar a fazer um trabalho MPB com o Zaqueu agora.
2: O Zaqueu é um maestro, né? O nosso grande Zaqueu, extraordinário,
3: não,
2: né?
3: Ele é
2: conhecedor de música, né? E muito, né? Como conhece de música o nosso querido Zaqueu. Um abraço aí muito especial para você, viu, Zaqueu? Quem está ouvindo aqui o nosso programa e ouvindo esse programa maravilhoso e acompanhando a Ana Júlia, que é o Sebastião Scheller Proença. Deus abençoe o pessoal, parabenizando aí pelo Dia dos Pais. Olha aí, Leandro, e esse presentão. Olha, quer destacar mais alguma coisa que a gente não falou aí, Ana Júlia, que você veio guardadinho no teu coração para dizer? Não perca essa oportunidade, né? Então pode contar para nós. Você já havia participado de algum outro programa de rádio já? Já participou? Alguma?
0: Assim não. Assim, é o
2: não.
0: Primeiro.
2: É o primeiro, olha que honra, né, Leandro? Oh, meu Deus, que
3: participado de TV, mas de rádio a gente não tinha
2: participado. É mesmo, e é diferente, né, Ana Júlia?
0: Pois é.
2: É. Acredito que você ficou mais à vontade aqui,
0: é
2: não
0: ficou, não?
2: Uma experiência nova. E aonde você participou? Foi um programa de TV?
3: Foi de TV, um gravado, que é na Londrina, na Tarubá, em Londrina. Mas é um programa gravado, agora o outro que gelou a barriga nossa foi um ao vivo, em Curitiba. Que
2: ao vivo?
3: Evangelizar, aquele programa.
2: Ah,
3: Evangelizar,
2: é maravilhoso. Evangelizar.
3: Ele é ao vivo.
2: Lá do, rapaz, do Padre Manzotti?
3: Tantos mil pessoas ouvindo naquele momento ali,
2: Deus,
3: rapaz.
2: A responsa aumenta demais, não.
3: Não tem nada editado, não tem como arrumar nada, né?
2: É, como diria o Faustão, quem sabe faz ao vivo, louco, bicho, vamos lá.
3: Graças a Deus a gente fez, ficou legal, ficou show, ficou top. Ficou...
2: Ali a vida como ela é mesmo, né, Leandro?
3: Eu falei pra ela,
2: falou,
3: tá vendo aqui?
2: Filha do céu, segura na mão de Deus e vai firme que você vai
3: vencer. Aí eu falei pra ela, tá vendo que a escola dos barzinhos ajudou nós?
2: Ajuda mesmo, né? Ajuda.
3: Porque cantar aí é uma escola, né? Tá
2: cantar
3: uma
2: escolinha
3: aí, a gente aprende demais.
2: E todo artista começa dessa forma, começa, né?
3: Sim, e daí quando vai para um programa, alguma coisa, já tá calejado.
2: Tá calejado,
3: aqui, então...
2: no que pedir a gente faz de qualquer forma. E é algo muito especial mesmo, né?
3: Pois é.
2: A música faz parte da vida de todos nós. Mais algum detalhe? Nós fomos ouvi-la aí e acabamos conversando. Cortamos você aqui, olha que falta de respeito aqui, Leandro. Fala aí, Ana, quer mandar um abraço pra alguém, quer mandar uma mensagem pra alguém, fica à vontade.
0: Quero mandar um beijo, um abraço pra minha mãe, ela tá me escutando.
2: Qual que é o nome da mãezinha? Falou o nome da mamãe.
0: Daniele.
2: Daniele, né? Você dá muito bem com a mãe?
0: Graças a Deus.
2: É mesmo?
0: Eu amo minha mãe.
2: Olha que bênção, né? O que que você gosta mais na sua mãe, assim? A sinceridade dela, o cuidado, o que que você traz de exemplo aí da sua mãe?
0: Eu gosto do quanto ela é forte, do jeito que ela faz as coisas, do jeito que ela pega pra fazer as coisas. E ela realmente vai lá e faz.
2: E faz. Oh, isso te estimula, então.
0: Eu me inspiro muito na minha mãe.
2: E do pai, o que que é?
0: Ah, esse homem aqui?
2: O que dizer desse menino aí do outro lado? O que que você me fala?
0: Esse homem que não gosta de fazer as coisas. Ele faz, mesmo cansado, ele faz. Ele
2: faz.
0: Tá lá pra fazer.
2: Poxa vida.
0: E faz muito bem feito.
2: Nossa, isso não tem preço, né? Você vê quanto exemplo bom você tem ao seu redor. E do seu irmão, vocês vão cantar alguma música juntos, será ou não? Será que é possível? Os estilos são diferentes. Né? Mas às vezes o diferente é que né? Às vezes o diferente
3: que
0: combina.
3: É, isso, uma hora vamos estudar.
2: Trabalho. Já cantou com o pai, ficou muito legal, né? A música, o quebra-cabeça que ficou montadinho, né? Por que não uma com o irmão, né?
3: Vamos. A gente já tem pensado uma coisa.
2: Eu acho que é bacana, né?
3: Provavelmente vai ser um pop aí, alguma coisa que eles vão fazer.
2: Eu acho uma boa ideia, viu, Leandro?
3: Vai ser legal, vai ser.
2: Coisa bem legal.
3: E a gente vem aqui no Marcinho mostrar
2: uma. Mas será um prazer, obrigação de vocês passarem primeiro aqui. Tá combinado?
3: Combinado.
2: Eu não quero agradecer o carinho de você ter vindo aqui conosco, de ter aceito, eu considero até um desafio, né? Você veio logo cedinho aqui conversar, cantar e falar sobre a sua vida, né? Você é uma criança ainda, podemos afirmar assim, né? E sobra tempo, já tem namorado ou não? O pai não tá aqui agora.
0: Não tem namorado.
2: E você acha que vai ajudar ou não vai misturar as coisas ou não?
0: Ah, não sei.
2: Ou se você tá deixando as coisas acontecerem.
0: Tô deixando as coisas acontecerem.
2: É o mais certo, né, Ana?
0: É.
2: É verdade. Porque daí a pessoa não sabe se vai se apaixonar pela cantora ou pela Ana Júlia mesmo, né? Né, Leandro? E o pai é que tá cuidando. O pai tá cuidando, tem até uma música assim, né? O pai tá cuidando e de fato tá, né? É. Deixa a sua mensagem então, Ana. Deixa os seus contatos, enfim, fica à vontade.
0: Quero agradecer pela oportunidade de estar aqui, né? Você é louco? Eu achei chique.
2: Você achou Imagina, chique? Que bom. Chique. Espero que você tenha gostado, viu? Que bom. Que você...
0: Eu queria mandar um abraço e um beijo também pra tia Salma e pra avó Tutu.
2: Avó Tutu, olha.
0: Silmar.
2: Silmar.
0: Chama de avó Tutu.
2: Olha, avó Tutu, que amor.
0: Que elas
2: estão
0: aí escutando.
2: Que bom. Beijo pra elas.
0: E dizer que eu sou muito grata a Deus por tudo que Ele faz na minha vida.
2: Amém.
0: E que todas as coisas cooperam para o bem daqueles que amam a Deus.
2: Já ouviu uma música assim do Fernandinho? Fala, todas as coisas cooperam para o bem. Tem um diz muito forte para aqueles. Muito lindo. Parabéns. E nas redes sociais? Fácil de seguir, né?
0: Fácil de seguir. É o Insta, cantora Ana Júlia Oficial. Ana Júlia com dois N's.
2: Com dois N's. Isso eu aprendi de pressinha. Que são ela faz até assim com o dedinho, assim, igual o escoteiro, né? Dois N's, gente. Olha lá, vai lá, põe lá. São dois N's.
0: Dois N's.
2: Que bom, Ana Júlia, que bom. Deus abençoe.
0: Amém.
2: Seja muito feliz aí no seu trabalho. Leandro, Deus abençoe você também, irmão. Um amigo que eu conheço já há tantos e tantos anos, né? E fico feliz de você estar fazendo aquilo que você mais ama, né? Dentro da música, da cultura. E hoje, empresariando aí a filha e muito em breve também o filhão. Acho que não vai fugir muito da regra também, não, né?
3: Não,
2: né? É de família, né? A esposa gosta de música também?
3: Gosta, ama música.
2: Gosta, ama música
3: também. Tá acostumada.
2: Mas não canta só em casa?
3: Só em casa.
2: Em casa. Um dia vamos trazê-la para cantar no programa aqui também, ver se ela se anima, né? Na próxima vinda já convoca a mãe, tá bom?
3: Vamos trazer ela aí a próxima vez.
2: A próxima mãe vem junto aí, vem pai, vem mãe, vem irmão, né? Nós trazemos o sobrenome do Leandro, é Gonçalves?
3: Gonçalves.
2: Vem a família Gonçalves aí, não tem a família Lima? Por que nós não podemos trazer a família Gonçalves aqui?
3: Gonçalves aí,
2: ó. E cantar, né? Não tenha dúvida. Leandro, a sua mensagem, o convite pro pessoal aí também, rapaz, fica à vontade.
3: Então, quero agradecer também, Marcinho, o convite aí, já é uma baita ajuda para nós aqui, tá divulgando aqui no teu programa e fazer esse pedido pro pessoal, né? Para você que tá em casa, onde estiver chegando o programa aí, dentro do caminhão, dentro do carro, onde tá, né?
2: Que bom.
3: Então, você que tá aí, entra no Instagram, cantora Ana Júlia, Ana Júlia com dois N's. Segue ela, assiste os vídeos, né? Tem os vídeos ali que tá tá o YouTube ali também, o link do YouTube, entra no YouTube, comenta, compartilha, ajuda a gente aí a compartilhar, porque cada pessoa, nós estamos aqui, quantos? 90 mil habitantes aqui.
2: Verdade, né? Fora a região inteira.
3: Fora a região inteira.
2: O pessoal ouve muito, né? Aí, rapaz.
3: Então,
2: nossa,
3: né, se 10, vamos pegar aí, 10 mil pessoas fizessem um compartilhamento, a gente conseguia ganhar esse Brasil. Então,
2: vai ligando uma ponte a outra.
3: Exatamente. Então, e você, o pessoal aqui, Marcinho, pediu o pessoal aí dar um presente pro seu pai, né? Fazendo um Reels, é isso,
2: Reels,
3: né, filho?
2: Reels.
3: Reels. Que legal. Fazendo com a música, coloca a imagem do pai, nossa, momentos bom, que é um tempo bom.
2: Tempo bom.
3: Fazendo, colocando um momento bom, que, ou um vídeo, ou uma foto com seu pai, que tá presente. Ótima, e o pai também.

0: também que já foi, né? É bom lembrar, porque ele mora, continua morando no nosso coração, né? Os pais, eu também, o pai continua morando no meu coração.
1: Não tenho,
0: né? Eu não tenho meu pai mais presente, né? Mas ele tá comigo sempre.
1: É, isso
0: no meu coração. Então, mais assim, até eu vou fazer isso também, né? Hoje, eu tava aqui pensando, eu vou fazer esse pedido, pessoal, fazer esse presente pro seu pai, né? De colocar imagens de você com seu pai.
1: Bons
0: e coloca
1: momentos.
0: A música, Tempo Bom.
1: Tempo,
0: né?
1: Bom.
0: Porque é uma baita homenagem aí, né?
1: Claro.
0: Essa música, Tempo Bom, porque todo momento que a gente tá com o pai, com a mãe, é um tempo bom.
1: Sempre.
0: E o momento de hoje, e viver hoje, viver bem, pode estar hoje, essa mensagem pro pai, tá com o pai, tá perto hoje, abraça, dá um beijo,
1: claro,
0: fala que ama. Porque o dia de hoje vai ser o tempo bom de amanhã.
1: Verdade.
0: Né?
1: Então, o sol apareceu aí. Quero dar um oizinho pra vocês aí. O sol veio dar um oi pra vocês.
0: Né, eu peço pro pessoal, vamos fazer isso. Né? Faz essa homenagem a seu pai com a música Tempo Bom.
1: Nada mais.
0: Coloca um vídeo que você tem com seu pai, uma foto, algo que marcou o seu tempo, né? E posta lá, marca na Júlia que ela vai tá repostando todos os vídeos, né?
1: Bonito,
0: vai ser bom conhecer a tua família, você e seu pai e ver esses vídeos maravilhosos que vão estar sendo feitos aí. Né?
1: Maravilha, poxa, que ideia muito legal. Um abraço, Leandro, um abraço, Ana Júlia, com dois N's, viu, gente? Eu só não tá vendo em casa, mas o dedinho pra cima são dois N's. A gente vai encerrar essa entrevista aqui, ouvindo a Ana Júlia, nessa composição, em toda a estrutura de arranjo, enfim, né, a gravação desse sucesso com o nosso amigo Gesiel, né? E o paizão sempre dando o apoio necessário ali, o Leandro. Leandro, bom dia pra vocês, Deus abençoe, que vocês aproveitem ao máximo aí esse momento tão especial na vida da Ana Júlia e para a família toda, tá bom?
2: Amém.
0: Obrigado, filho. Deus abençoe.
1: Vamos ouvir então, Ana Júlia, Tempo Bom.

0: Olha, gente, Ana Júlia, Tempo Bom, você já pode encontrar nas plataformas, nos streams, tá certo? No Spotify. Nossa Ana Júlia maravilhosa, diz aqui a Sandra. É verdade, Sandra. Gente da gente, não é prata da casa, não. É ouro da casa, gente. É ouro da casa. Uma bênção de Deus, realmente. Parabéns, viu, Ana Júlia? Torcemos muito, né? Dizer pelo seu sucesso, na verdade, você já é um sucesso, tá legal? Sucesso cada vez mais pra você. 10 e 17.
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4: Confira a hora certa.
0: Bom dia, são 10 horas e 18 minutos.
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0: E vamos pensando em Deus e pensando no amor, nesse amor que vem de Deus por nós, esse Deus maravilhoso, esse Deus misericordioso.
1: Os homens fogem do amor.
0: Chegando aqui para falar sobre o amor de Deus, nosso convite ao querido Padre Edivino. Alô, Padre Edivino, que prazer tê-lo aqui conosco. Bom dia.
2: Bom dia, meu amigo Márcio Luiz. Bom dia a todas as pessoas que estão conosco neste sábado, véspera do 19º domingo do tempo comum, mas também domingo do Dia dos Pais, início da Semana da Família. Como eu disse no domingo passado, agosto é o mês vocacional. Em cada domingo estaremos refletindo sobre uma das vocações. Domingo passado, a vocação do padre. Hoje, a vocação do pai, a vocação do matrimônio, da família, muito importante para o mundo de hoje. E na liturgia nós temos alguns textos maravilhosos. O primeiro, do Livro dos Reis, do capítulo 19, nos fala daquela experiência do profeta Elias no Monte Horeb. Primeiro veio a tempestade, o fogo, o barulho, mas Deus não estava lá. Estava na brisa suave, ou seja, permaneceu Elias na presença do Senhor. O Salmo 84 vai nos dizer, vai nos ensinar a pedir: mostra-nos, Senhor, a vossa salvação. E Paulo, na segunda leitura, fala do sofrimento em perceber que os seus irmãos de vida não aceitam o Messias. E no Evangelho, nós temos então aquela velha experiência dos apóstolos que estão no barco e vem a tempestade e Jesus está orando no monte e eles gritam e Jesus vai ao encontro deles caminhando sobre as águas. Nossa reflexão sobre a revelação de Jesus como Messias, o enviado de Deus para salvar a humanidade, então continua nesta celebração. No domingo passado, a liturgia nos levou a reconhecer Jesus Cristo como Messias no episódio da multiplicação dos pães. Em Jesus acontecia a profecia de Isaías ao alimentar a multidão com fartura. Neste domingo, a celebração nos conduz a reconhecer Jesus Cristo como Messias com um dado a mais. A experiência de Elias, que sentiu Deus na brisa suave depois da tempestade, é repetida pelos apóstolos quando Jesus sobe na barca e acalma a tempestade. Em Jesus, os discípulos encontram-se com Deus. E uma vez mais, então, a nossa celebração nos conduz diante do maravilhoso e do gesto salvador divino para reconhecer que Jesus Cristo é o Messias, aquele que foi enviado por Deus para nos salvar. Se no domingo passado o maravilhoso e a salvação divina manifestou-se em Jesus Cristo, que multiplicou os pães para alimentar a multidão, neste domingo, Jesus é reconhecido como a presença divina salvadora diante da tempestade, ameaçando a segurança da barca igreja. Ele acalma a tempestade, então nos mostra que agora o mar do mundo não pode impedir a barca de Pedro de chegar à outra margem. A compreensão da missão messiânica de Jesus começa na primeira leitura. Como Elias, o profeta solitário, retira-se na gruta para rezar e fazer a experiência de Deus, também Jesus encontra-se com Deus no silêncio da noite. Mas entre Elias e Jesus existe uma diferença. Elias reconheceu a presença divina na brisa suave que acalmou o terremoto assustador e que o levou a cobrir-se em sinal de respeito. Jesus é ele próprio, a brisa suave, aquele que caminha sobre as águas revoltas e tem poder de dominar a força da tempestade. Não é mais na calma da natureza que se reconhece e se experimenta a presença de Deus, mas em Jesus, que ao subir na barca acalma os tormentos. Diante dele, os discípulos ajoelham-se e confessam: Tu és o Filho de Deus, o Messias enviado para salvar a humanidade. E o salmo desse fim de semana ilumina ainda mais nossa reflexão para reconhecer em Jesus a presença salvadora de Deus quando canta: está perto de nós a salvação dos que o temem, e ele irá falar de paz. Pedro realiza essa experiência da proximidade da salvação de Jesus quando se vê afundando e o Senhor o salva, tornando-se próximo. Ainda mais, para que os discípulos não entrem em pânico e percam a paz, há o encorajamento. Mesmo quando tudo ao redor parece estremecer, ele sempre está próximo com sua salvação, dizendo: não tenhais medo, sou eu. Dois simbolismos ainda chamam a atenção do Messias, como presença e como aquele que traz a paz definitiva a quem lhe foi fiel. Um é o símbolo da barca, que muitos pesquisadores comparam à igreja. Igreja que enfrenta tempestades no mundo, mas que não pode temer, pois o Senhor está nela, na barca. Lembrem que na missa vocês respondem tantas vezes: ele está no meio de nós. Então, Jesus está na barca, a igreja, e ele está nos ajudando a atravessar o mar do mundo, que muitas vezes é revolto e quer nos impedir de chegar à outra margem, de chegar até o céu. O outro símbolo que aparece nessa liturgia é a noite e o medo de afundar. Jesus voltará em hora desconhecida, diz o Evangelho, e naquele momento sustentará, encorajará e salvará quem tem fé.

0: fé. A exemplo dos discípulos neste domingo, a igreja é convidada a ajoelhar-se e professar que Jesus Cristo é realmente o Senhor, o Messias, o enviado de Deus para a nossa salvação. E muitas vezes nós cantamos: da minha vida, Jesus é o Senhor; do meu passado, Jesus é o Senhor; do meu futuro, Jesus é o Senhor. Então, que Ele esteja conosco, nos ajudando a remar nesse mar do mundo que muitas vezes quer afundar a barca de Pedro, que é a igreja. E aqui nós vimos nesses dias quanta coisa estão fazendo para tirar o cristianismo da vida pública. Vejam aquela promotora lá que falou que a oração no início de um evento é inconstitucional, lá no Ceará, quando realmente quiseram proibir a oração em um colégio católico. E assim por diante, nós estamos vendo o comunismo chegando devagarinho, né? Certo, gente? É preciso abrir os olhos, é preciso estar acordado e mudar essa realidade do Brasil, especialmente nesse ano. Que Deus nosso Pai abençoe você, Márcio Luiz, e todos os ouvintes, em nome do Pai, do Filho, do Espírito Santo. Amém.
1: Amém. Obrigado, meu querido amigo, irmão, Padre Edivino.

Glória ao seu nome em toda a terra. Oi, Luzia Queiroz, tudo bem? Está ligadinha conosco, com toda a sua família. Pessoal todo em Sapopema, onde temos lá

Também a Silvia Mainardes, o Pedro e toda a família. A nossa querida Salma Vene. Quem está conosco é o amigo, irmão, o Bem TV. Alô, Bem TV! Oferecendo aí para todos os pais, né? Meu velho pai, ele pediu aqui aos pais, os pais que estão aqui e os pais que estão hoje junto a Deus, né? Namorada celestial. Quem está aqui é a Ruth Ribeiro, parabenizando a todos os pais, me parabeniza aqui, exatamente, obrigado, de coração, né? Amo muito os meus filhos, com todo amor, com todo carinho, minha querida. Clésio, que Deus abençoe, que belo exemplo aí desse pai, né? Se referindo aqui a Ana Júlia, meu querido amigo Leandrinho Gonçalves, a Tereza Almeida, parabenizando a cantora Ana Júlia, oferecendo com muito carinho para essa imensa audiência. Temos aqui a Ana Maria do Jardim Alegre, ela que está sempre conosco, né, Ana? A Sandra Cirino, que Jesus abençoe a sua vida. Temos aqui conosco a Delair Fátima do Monte Carlo, a Janisley, o Polaco, parabenizando pelo dia do filho. Que pai, né? Que pai, que grande avô que é o nosso amigo Luiz Carlos. O Sebastião Scheller, fica aqui o nosso carinho especial a ele. Um abraço, irmão, parabéns pelo Dia dos Pais. A Mila Costa, parabenizando a todos os pais, dando aqui os parabéns para mim também. Obrigado, minha querida, muito obrigado. Que privilégio que Deus me deu, né, de ser pai dos meus filhos maravilhosos e abençoados por Deus. Meu amigo Ednei Zumovski, a Marica, nosso amigo Carlão, o Romildinho está conosco também. Quem mais? Quem mais? A Silmara. Ô, Silmara. Falando aqui da neta maravilhosa, Ana Júlia. A Terezinha Lima, do Alto das Oliveiras. Que Deus abençoe. O Gilmar Batista, do Jardim Itália. Também o Adir e a Dona Alexandrina. A Carmen Fontinelli, oferecendo o momento de fé para toda a sua família. A todos os pais, né? Os pais falecidos, mas que vivem eternamente no coração de todos nós. A Nice Lopes oferece para o irmão Ayrton, para a mãe Alice, o pai João, que está junto a Deus, o Délio Emerson e a Marli e a Jéssica. Vamos aqui, tem mais gente aqui conosco. A Romilda Nascimento, do bairro São Luís. Quero agradecer também quem está nos ouvindo aqui com todo carinho, gente. A Dona Maria Verginski, o Pedro Lima, o Pedro Palmeira, né? Alô, Pedro Palmeira, meu querido irmão. O Cecílio, nosso querido amigo. A Lu está sempre na nossa companhia. Ela oferece aqui para o esposo, a Mauri, para todos os pais e as mães que também hoje fazem, né, esse papel, ocupam esse papel importante, né? Alguns pais que muitas vezes acabam não estando presentes na vida dos filhos, né? O que a gente lamenta muito, né? Quero agradecer aqui a Aparecida Martins, da Área 2, a Rosane Bueno da Luz, a Cecília Lavino, né, o esposo Francisco, está conosco também o Hamilton, nosso carinho especial, oferecendo para todos os pais aqui, gente, a Maria Cantes, nosso amigo Marcos Mesquita, o Desi Klizionowski, da Área 1, um abençoado sábado para todos, o Edeval Luiz, do bairro Bom Jesus, oferecendo para todos, para Lia Lima, para tia Nilceia e para todos os ouvintes, o Nelsinho, motorista da saúde, Ana Paula do Jardim União, Fátima Moreira do Embaú, Romilda Nascimento, está conosco a Marilda Oliveira do Monte Carlo, a Franciele Ferreira Lima, Candinho em Curitiba, a Terezinha Marcondes, a Josilene, a Neuza e o Edson, a querida Dona Rosalina, Elaine Catarina, são alguns dos nossos ouvintes que estão conosco, participando do nosso programa. Que Deus abençoe a vida de todos os nossos ouvintes, gente. Vamos trazendo aqui mais um louvor bonito, pedido aqui da nossa ouvinte em Sapopema. É o Gerson Rufino.
Essa canção é muito linda, né?

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1: Pedimos aqui pela saúde e recuperação da nossa querida companheira de trabalho, Fátima Ribeiro, que Deus a abençoe imensamente e possa se recuperar o mais breve possível. Temos aqui a Sandra Bueno, desejando para nós umas boas férias. Obrigado pelo carinho, que Deus abençoe, viu, Sandra? Você e toda a sua família.

0: Amém. Olha, gente, temos agora uma palavra através do pastor Edivaldo Oliveira no Minuto com Deus, que diz o seguinte: quando nós oramos em silêncio,
1: Deus está contigo e o Senhor ouve o seu clamor. As coisas podem ser difíceis, mas hoje Deus vem te lembrar que Ele não saiu do seu lado, mesmo que você às vezes não perceba a presença dEle. A graça e a paz, meus queridos irmãos. Quem fala aqui é o pastor Edivaldo Oliveira. Romanos capítulo 8, versículo 26 está escrito: e da mesma maneira também, o Espírito ajuda as nossas fraquezas, porque não sabemos o que havemos de pedir, como convém, mas o mesmo Espírito intercede por nós, com gemidos inexprimíveis. A oração é a ferramenta que temos para falar com o Pai e para passarmos por situações difíceis, porque quando oramos, nós sentimos o agir do Senhor e lembramos que Ele está por perto. Porém, existem pessoas que, depois de tanto lutar, de tanto pedir e de tanto clamar, se encontram hoje sem forças para continuar e já não conseguem mais orar. E como um ciclo interminável, essas pessoas se sentem desamparadas por acharem que só vão sentir a presença do Pai se as palavras saírem das suas bocas. Mas elas estão tristes demais para orar. E por não orarem, acabam ficando ainda mais desoladas. A palavra de Deus vem para nos dar conforto e nos lembrar de que Deus conhece as nossas limitações. Ele conhece a nossa dor. E mais, Ele sabe a verdadeira intenção do nosso coração. Por isso, o apóstolo Paulo escreveu em Romanos sobre a maneira como o Espírito Santo age quando você e eu nos encontramos tão aflitos a ponto de não conseguirmos expressar isso em palavras através da oração. O Espírito Santo de Deus traduz a nossa dor, o nosso silêncio e até a nossa apatia diante de algumas coisas. E Ele leva isso para o Pai em forma de oração. E dessa maneira, mesmo sem saber, eu e você oramos também em silêncio. Deus te escuta. Ele escuta o seu vazio. Ele escuta o que não faz tanto sentido assim para os outros, mas que faz para você.

Se derrame na presença do Senhor hoje e deixe Ele te abraçar de dentro para fora. Eu quero orar por você. Pai amado e querido, nós te louvamos, te bendizemos, te agradecemos pelo teu amor e pela tua misericórdia. Te louvamos, Senhor, pela forma sensível e profunda que o teu Espírito fala ao nosso coração, pois o Senhor alcança as profundezas do nosso ser, quando nem nós mesmos conseguimos alcançar muitas vezes. Nos perdoe por duvidarmos da tua presença e por acreditarmos que estamos sozinhos, sendo que o Senhor nunca nos abandonou. Hoje, sabemos que o Senhor ouviu cada oração que foi feita, mesmo quando nós estávamos em silêncio. E por isso, pedimos para que a tua presença faça a diferença em nossa vida. Eu coloco cada pedido de oração feito aqui nos comentários e peço que o Senhor olhe também para aqueles pedidos que nem sequer podem ser escritos aqui, seja por vergonha, por medo ou por esgotamento espiritual. Que o Senhor renove cada um deles com o teu amor e a tua misericórdia nesse dia, e que todas essas pessoas possam experimentar uma mudança de vida e voltar a sorrir, dia após dia. Nós te pedimos e te louvamos em nome de Jesus. Amém.

0: Olha aí, gente, é o Dia dos Pais, essa canção, esse louvor maravilhoso, Amando o Filho, o Mover do Espírito. Dedico aqui com muito carinho pro meu irmão Marlon, paizão, super paizão, a ele, a Vilma, meu sobrinho Marquinhos, também o seu Betim, dona Tida e toda a família. E olha uma mensagem tão carinhosa aqui da professora Mariane, olha que surpresa boa, cantora gospel, professora, uma pessoa muito querida aqui na comunidade. Vamos ouvi-la?
1: Bom dia, Márcio. Estou ligadinha com você. Hoje, nesse dia que antecede o Dia dos Pais, quero desejar um feliz Dia dos Pais a todos, especialmente ao meu pai, a pai Mirete, e a você também, que é um pai maravilhoso. Que Deus abençoe a tua vida e a vida de todos os pais que estão ouvindo o programa.
0: Olha que gentileza, muito obrigado, professora Mariane, Deus abençoe muito a sua vida, seu pai, uma pessoa super querida, um super paizão, Deus abençoe e felicidades a toda a família.

0: A todos os pais, o nosso carinho. Alô, papai, aquele abraço, paz e saúde para todos os pais. Tudo de bom e de melhor. 10h47 agora.
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0: Essa é da novela Pai Herói, tema de abertura da novela. Um dos maiores sucessos desse grande cantor, compositor e ator, Fábio Júnior. Vamos recordar?
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0: Pedido também do nosso amigo irmão Pedro Palmeira.
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0: história linda com o seu pai, transformou de umas das canções mais emblemáticas para um dia como hoje, né? O Dia dos Pais. Para você que tem o seu paizinho aí, aproveita, liga para ele, dá um abraço, diga que o ama muito, que você pode contar com ele sempre, né? Um abraço aí a todos os pais. E você que já não tem mais o paizinho aí junto de você, lembre-se que ele está junto a Deus e certamente olhando e muito aqui por você, desejando que você se torne uma pessoa muito legal, se você já é, com certeza, uma pessoa muito legal, e que você ame profundamente, né, a Deus e a sua família.
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0: Essa também é do ano de 1978. Mandando aqui pro meu irmão, né, o Cade, pra minha mãezinha Edna, pra Aninha, pra Jusinha, pra todos com muito amor e carinho, e pra vocês, hein? Pro meu filhão Ju, pra minha nora Amanda, pra Aurorinha netinha e pro Augusto netinho, pra minha gatinha Maria Ângela e pro meu genro Luiz também. Esse cara é um monstro, né, gente? O Phil Collins. O pessoal brinca, né? Aquele jeitão, aquela cara de professor de matemática, né? O cara era baterista do Gênesis, hein? E a voz, hein? Inconfundível. É de arrepiar mesmo, hein? Follow you, follow me. Vamos recordar, Gênesis.

0: Coisa linda, né? Phil Collins com a banda Genesis. Antes ouvimos aí o Fábio Júnior, né? Essa canção em forma de vida, de desabafo. É assim, né, gente? Oh, meu Deus, coisa boa demais a conta. Parabéns a todos os pais nesse dia tão especial.
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0: Tudo que o pai quer é um final de semana com os filhos, com a família. Canta aí, rei! Fim de semana? Vamos aproveitar bem demais esse final de semana, então? Um, dois, três, cantando juntos.

Que lindo, né, gente? Meu Deus, que canção do Rei Roberto Carlos. A gente pensa, né? O que precisa para ser feliz, né, gente? Um fim de semana com os filhos, meu Deus. Imagina como Deus se sente, né? Quando estamos na sua casa, agradecendo, conversando com Ele. Tem palavra mais bonita de um pai, né? Ouvir do seu filho chamar de pai. A palavra pai, olha, toca lá no coração e na alma da gente, né? Fim de semana!

0: É o Momento do Rei, pontualmente 11 horas.
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9: Vamos lá, vamos. Você já pediu a sua música, então vamos nessa. Oi, Maria Luísa da Trindade, da Área 2. Bom dia, meu amigo Crevinho. Ele também se emocionou aqui com a música do Roberto. A gente, quando ouve a palavra pai, a gente estremece, né, Crevinho? Mas, Márcio, tem um detalhe. Imagina ser chamado de vovô, é verdade, né? Eu tenho a netinha Aurora, é bem isso que você falou mesmo, irmão. Aí, rapaz, que o coração explode de emoção mesmo, hein? Que maravilha, Crevinho, mandou bem, hein? Feliz Dia dos Pais e as mães que também fazem um belíssimo papel aí. Muitas vezes papai não está presente por um motivo ou por outro, né? E as mães dão conta de tudo isso mesmo, né? E tem pais que também acabam cuidando dos filhos, né, gente? Alô, Hamilton Oliveira, que está conosco, a Zenilda Nunes, o Riva. Olha o Xuxa aqui. Ô, Xuxa, fala aí, rapaz, tudo bem?
10: Bom dia, Marcinho Luiz, meu irmãozinho. Feliz Dia dos Pais para todos os pais, para você, para mim, para todos nós. Beleza? Um bom dia, um bom sábado e um bom domingo. Falou, Xuxa, vai ser em casa.

0: Seu João e Dona Maria das Neves, Deus abençoe, viu, seu João? Diz que eu mereço descansar também, é verdade, gente. Hoje, né, o super sábado, pro próximo final de semana, quem vai estar vai ser meu querido amigo Rafinha, né? Pelo menos por dois sábados. Eu espero voltar no dia 25, né, de agosto, após esses 15 dias de férias, viu, gente? Vou dar sossego pra vocês aí, hein? Oh, meu Deus, aquele abraço. Luzia Queiroz, querido. Olha o Celcinho aqui, meu grande amigo Celcinho. Paizão também, né, Celcinho?
1: Bom dia, Marcinho. Que ofereceu dar os parabéns pro Dia dos Pais amanhã pra você e pra todos.
0: Obrigado,
1: os
0: ouvintes, irmão. Obrigado.
1: Todos os pais que estiver ouvindo aí, meus parabéns pro dia de amanhã. E mandar um abraço pro Bentivim, pro Nelsinho, pro Jacaré e pra todos os ouvintes. Manda o Nazaré pra nós, se for possível. Se tiver sorteio, põe eu aí, Celso Castorino Borges.
0: Fico com Deus. Ô, Celcinho. Maravilha, Deus abençoe muito você, meu querido amigo Celcinho. Quem mais aqui conosco? Temos aqui a Célia Ortiz. Ah, ela ama esse hino, eu também, alvo mais que a neve a todos os pais, porque eu fui mãe e pai para os meus quatro filhos e considero que fui um ótimo pai também, olha, não tenho dúvida disso. Mas a recompensa veio, meus filhos são os meus diamantes, a pedra mais valiosa, a Franciane, Juscelian, Juscelane e William Fernando, olha que bênção, não? Ô, menino do céu, eu tenho certeza absoluta disso, viu? Luiz Carlos Gonçalves, assim em casa. Ô, Arilson, como é que tá, rapaz? Bom dia.
2: Bom dia, Márcio. Bom dia, tudo na paz, tudo beleza, tudo tranquilo?
0: Maravilha.
2: Muito obrigado na programação, hein? Aquele dia de folga.
0: Opa, até que enfim, né?
2: Bad Boy, fazendo... E da mesma maneira. Uma modificação na barba, no cabelo.
0: Dando um trato, rapaz? Legal, legal.
2: Um salve aí pra todo mundo que vai na escuta, beleza? Se possível, toca Entre Serpente e a Estrela aí.
0: Essa é boa, hein?
2: Um abraço. Tudo de bom.
0: Grande, irmão.
2: Feliz dia dos pais, né? A todos os pais aí, beleza?
0: Valeu. Ô, irmão. Obrigado aí pelo carinho, viu? Deus abençoe você e toda a família. Meu grande amigo Silvinho Tupinar, grande paizão também. Mandando um abraço aqui pro Hélio Barbeiro. Pra todos nós, obrigado pelo carinho de todos, hein? E o Zé Ramalho tá chegando, hein? Vai lembrar o nosso grande Carlinhos, hein? O Carlinhos. Da dupla Renan e Renato, quem é que se lembra? Canta Zé Ramalho! 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
1: 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Coisa linda, gente, bonito demais. E a Melzinha tá dizendo aqui que a Vilma, né, querida Vilma e o Marlon estão ouvindo aqui o programa e ela quer ouvir essa grande cantora, né, a Carmen Silva, oferecendo com muito carinho pro seu Betinho, paizinho querido, seu Lorival Mendes Betinho. Grande seu Betinho, dona Tida. Carmen Silva cantando para os papais com amor e carinho.

Coisa linda, né, gente? Ô, oh, meu Deus, feliz dia dos pais. Você que tem o papai aqui ainda, olha, não perca tempo, né? Almoça com o papai amanhã, aproveita esse momento. Tem pessoas que... E o pai e a mãe sempre olham pra gente assim como criança, né? Como a Ana Júlia falou do pai aqui, o pai enxerga ela, apesar que ela continua uma criança, é uma criança com 18 anos ainda, né? Mas então, gente, quero desejar um feliz dia dos pais a todos os ouvintes. Olha aqui, gente, essa moça aqui, ela é acompanhante hospitalar. Se alguém estiver precisando desta profissional, atenção, hein? Ela tem aqui o telefone para contato, é Cristina, né, Cristina? 429-8413-4733. Então, se você, olha, se você precisa de um acompanhante para um hospital, né, a pessoa não pode ficar com o seu parente lá, ela presta esse serviço. Tá certo, ô Cristina. Deus abençoe você, viu? Deus ilumine muito. Bom dia, Marcinha. Ofereço o programa para todos os pais. Para o meu esposo Eduardo, para o filho Fabrício, que são excelentes pais, e para o meu paizinho que está com o senhor no

0: plano espiritual, o seu João Taborda e a Clarice Valos. Olha que linda homenagem. Ô, seu José do Bairro Leal, chegando aqui, rapaz. Ô, seu José, seja bem-vindo.
1: Bom dia, Marcinho, José do Bairro Leal. Passando por aí para pedir uma música aí.
0: Seja bem-vindo, claro, vamos lá.
1: Pode ser uma pro KLB, ela.
0: Olha, tá aqui, é mesmo. Você
1: tá tocando essa música popular ou sertanejo também?
0: Essa toca sertanejo você também.
1: Toca sertanejo, mas numa Teodoro Sampaio, um casaco verde.
0: Mano. Essa é boa, hein?
1: Mas se não for popular,
0: vamos pro casaco verde. Vamos pro casaco verde mesmo, tá chovendo, tá frio.
1: Tá aqui.
0: É bom, seu José. Grande amigo, seu José.
1: Pra você que vai entrar de férias de amanhã em diante, né?
0: Mas você já tá sabendo também, rapaz? É verdade.
1: Uns 15 dias de férias, tá falando?
0: Pegar uma folguinha, né, rapaz?
1: Escuta aqui, né?
0: Poxa vida.
1: Tô diretão, escutando.
0: Que bom, seu José. O senhor faz parte da nossa família, hein? Claro. Bairro Leal.
1: Mandar pra turma do Bairro Leal, Volta Grande.
0: Volta Grande, eita, povão.
1: Colônia.
0: Mandar pro seu Florêncio também. É o seu Flor.
1: Companheirada. Valeu!
0: Valeu, seu José!

0: aí é bonito, quanto amor, né, gente? Estar dormindo com ela. Eita, casaco verde!
1: Casaco verde, verde, verde esperança, fiel companheiro da minha agonia.
0: Esse não vende, não troca, né? O casaco verde.

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1: Aí, seu José. Um abraço aí, meu amigo, seu João Nogueira. De José Lacerda, Dona Maria das Neves, alô vocês. Alô, reserva, bom dia, um ótimo sábado, feliz Dia dos Pais. Segura, Goiânia e Paranaense. Hora

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1: Não consigo ir além do tempo.
2: Olha aí, Lu.
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2: Amauri, um final de semana abençoado pra vocês.
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2: Daniel e Raridade. É pra tia Maria aí no BNH.

Essa música do Anderson Freire é maravilhosa e ficou linda na voz do Daniel também, hein? Ô, Lu, olha aí que bênção. Obrigado a você, ô Mauri. Esse casal maravilhoso que está sempre na nossa companhia. Um abraço pro meu grande amigo, irmão Moisés, aí no Jardim América, né, Moisés? Oi, Edneia Lima, do bairro Sem Casas. Um bom dia para você. O Crevinho tá dizendo que essas

0: lembranças são boas demais, é bom. Feliz aquele que tem história para contar, né, Clevinho? Oh, meu Deus. Oi, Marili de Jesus Costa, bom dia. Agradeço aqui Elaine Catarina. Ela pediu aqui Nayara Azevedo Pai, essa música é muito linda também. Vandeco e Lu, alô, a professora Verinha, né? A Marildinha, o pessoal do Varandão, feliz dia dos pais. Alô, Tibagi, né? Cidade querida. Vou atender agora aqui a Ruth Ribeiro, fiquei devendo esse louvor pra ela. De hoje não passa, viu, Ruth, tá bom?
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0: É o toque de cura. Quem canta? Débora Miranda, bom dia.

foi um toque. Toque de fé, é o que a gente precisa, né? Colocar a fé em ação, a fé em Deus, nesse Pai maravilhoso que nos ama, apesar de tudo, né? De todos os erros que a gente comete, todas as afrontas que fazemos, né? Oh, meu Deus, nos perdoe mesmo, viu, Pai? Oi, Neide Frites, Ataminho, Dona Juraci, nosso carinho aí pra vocês. Deus os abençoe imensamente. Quem mais aqui? Eduarda Melo. Ela está conosco na Vila Cristina. Essa a gente vai fazer uma viagem no tempo agora, hein? Love Hurts. Olha aí, Celcinho, meu grande amigo. Essa é pra matar saudades mesmo, hein? Nazaré.

0: Alô, paz, olha aí, é uma hora inteirinha, gente, sem intervalo, só com grandes sucessos, é o playlist dos nossos ouvintes, é o playlist, é o seu playlist, você é quem comanda a programação aqui agora, tá combinado assim, beleza? Olha aí, no oferecimento de Autoescola Nossa e também de Tamoio Prévio, ouvimos Nazaré, Love Hurts.
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0: Zezé e Luciano.
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0: E a música O Portão.

0: Roberto Carlos Braga, o autor dessa canção maravilhosa, né? Dos anos 70 ainda, gente. Meu Deus do céu. E é sucesso até hoje. O Zezé e o Luciano gravaram e ficou linda também, né? Ana, do Jardim Alegre. Ana, vamos ouvi-la, tudo bem?
1: Bom dia, Márcia, tudo bem?
0: Seja bem-vinda, Ana, bem-vinda.
1: O sorteio Ana Maria Batista. Oferecer para a Dina, para a Ada, para a Leoni, a Rose, a Dona Cida, a Pedra Maria, a Clara, a Dona Alexandrina, para a Dir, lá para a Chaco São Clemente, para a Dir, sua pessoa, a Sandra da loja, se você puder tocar, Menino da Canoa, Menino da Canoa, oferecer para ele, para vocês aí da rádio. Obrigada.
2: Oi, Márcio, não vai esquecer de mim.
0: De jeito nenhum, já tô atendendo você, Ana, olha aí, ó. Barreirito, essa é uma dona bonita, hein? Cantando junto, hein, Ana, vamos lá.

0: foi gravado.
1: Oh, meu Deus, temos aqui o nosso ouvinte, nosso querido amigo Ayrton. Ô, Ayrton, diz aí, rapaz. Ele quer fazer um comentário aqui sobre a apresentação da Ana Júlia, que nos concedeu hoje uma entrevista ao lado do pai, o Leandro Gonçalves. Vamos ouvir.
2: Bom dia. Adorei a música da Ana Júlia aí, oi.
1: Que bom, ótimo, rapaz.
2: É uma cantora excelente, oi. Meus parabéns pra ela, tá?
1: Que bonito, rapaz.
2: Tudo bom pra ela. Deus abençoe ela, que continue essa vida dela nesse jeito, sim. Deus vai abençoar ela, que vai dar tudo certo.
1: Que bom, Ayrton. Nossa, que legal, rapaz, que esse incentivo é o que move aí os artistas, né? Esse apoio, esse carinho. É uma jovem ainda que tem todo o futuro aí pela frente, né? Oi, Ednei, vamos lá, rapaz.
3: Bom dia, Marcinho. Tudo bem?
1: Rapaz, tudo.
3: Se possível, toca a música Pais e Filhos.
1: Boa Urbana, lembrança aí,
3: pra
1: rapaz.
3: Para esposa e para todos os pais, né?
1: Claro.
3: No Dia dos Pais de amanhã, então, peço que se possível você faça esse oferecimento aí, tá bom?
1: Claro, irmão.
3: Aqui é Ednei Schumowski, do Alto das Oliveiras.
1: Ednei Schumowski.
3: Bom programa, bom final de semana, irmão.
1: Valeu, até mais.

0: Alvo mais que a neve. Pastor Carlos Salé, pastor Carlinhos, acho que é um dos louvores mais lindos. Aliás, todo louvor a Deus, ele é maravilhoso, mas esse louvor aqui é algo incrível, né?
1: Quase incrível. Que... extraordinário.
0: Extraordinário. Né? Esse é o tema. Tudo bom, pastor? Que alegria tê-lo aqui. Tudo bem?
1: Tudo bem, Marcinho. Alegria.
0: Que estar honra para nós.
1: Alegria aqui. Minha, né? Estar junto com você aí para nós se alegrar, né?
0: Exatamente.
1: Sou grato a Deus pela tua vida, pelas programações
0: amém,
1: que você
0: pastor, amém.
1: Leva o ar para os nossos ouvintes e creio que muitos deles estão ligadinho nesse momento ouvindo tua programação.
0: Olha, que bênção de Deus, né? E pastor, amanhã um dia muito especial, o Dia dos Pais, né? Uma data muito especial e nós temos um pai maravilhoso, que é Deus, né? Eu estava até comentando
1: há pouco,
0: quando um filho se dirige a um pai, chama de pai, essa palavra, nossa, mexe, vai, toca lá no coração da gente.
1: É verdade.
0: E quando a gente está orando, pedindo a Deus, louvando, imagina como é que chega para Deus essa mensagem, né,
1: pastor? É verdade. Nós temos uma paternidade divina, né? Paternidade temos um pai divina. Que amém. Habita nos céus. E a Bíblia diz que ele está sentado em um alto e sublime trono e de lá ele se inclina para ouvir as nossas orações olha e a nossa petição, lindo. Né? Mas também, né, Marcinho, nós temos o nosso pai biológico.
0: É verdade,
1: e esse pai, nós queremos desejar a ele que amanhã, né, é um dia especial, né, o Dia dos Pais. E o desejo do meu, e eu acredito que do teu coração, né? É que os pais, eles possam ter um dia de alegria, né? Um dia de alegria e que Deus, assim, venha abundantemente abençoar a vida de cada um. O desejo do nosso coração é que os pais, eles possam desfrutar de alegria, desfrutar de saúde, de vitalidade, muita longevidade de vida. E também um recado aos filhos, né, Marcinho? Que honrem aos seus pais, porque os nossos pais são o nosso sacerdote espiritual. Eles têm o poder de abençoar as nossas vidas. E aqueles que não têm, né, que já partiu o papai biológico, nós sabemos o quanto é difícil.
0: Nossa.
1: Meu partiu já no ano de 2004, né?
0: Meu pai também
1: e eu não assim. O tenho. Sinto muita saudade. Então, valorize o seu pai, porque ele... é o sacerdote abençoador da olha sua que... vida.
0: Nossa, que lindo. E tão bonito aquele filho que ainda pede bênção para o pai e para a mãe, né, pastor?
1: Exatamente. Então... esses dias eu estava vendo uma... sobre o filho pródigo, Marcinho, olha... que ele saiu da casa, né? E depois se arrependeu, caiu em si pelo erro que ele cometeu. E quando ele voltou, naquela época era vergonhoso quando um homem idoso, ele corria de encontro a alguém, né? E esse pai, ele não se preocupou com o que ia achar dele. E ele correu ao encontro do filho quando o filho resolveu voltar para o seu pai.
0: Olha,
1: então é muito lindo isso, né? O pai abre a mão de algumas coisas para poder abraçar o seu filho. E não é diferente, né? Comigo, com você e com os pais que amam os seus filhos, eles estão dispostos a correr, né? Encontro do filho para abraçar, dizer, filho, eu te amo.
0: Nossa,
1: que bom que você voltou. Quem sabe tem alguém que tá afastado, né?
0: Nossa.
1: De repente, do papai biológico, do papai eterno.
0: Tá de ponta com o pai.
1: Exatamente.
0: Aí, né,
1: hoje ele pode, né? Ele pode e tem essa oportunidade, dia dos pais, e chegar, papai, eu quero teu perdão. Eu quero
0: que
1: voltar para casa. É momento de voltar para casa.
0: Que lindo. Passou. Rapidamente, sei que o senhor está se preparando, tem um programa daqui a pouquinho aqui na Rádio Coimã, nova mensagem. Nós pedimos que o senhor pudesse deixar uma oração aí para todos os pais que estão nos ouvindo aí nesse momento. Como o senhor disse, de repente alguns com umas indiferenças aí com os filhos, por uma razão ou por outra, às vezes uma mágoa, alguma coisa. Mas aqueles que estão em sintonia, em comunhão, também vivam realmente esse

0: esse momento especial.
1: Vamos orar. Pai querido e maravilhoso, amanhã é um dia muito especial. Não que os demais dias não sejam, mas amanhã é uma data que nós paramos, nos reunimos para comemorar o Dia dos Pais. E eu quero pedir, ó Pai, sobre cada pai que seja abençoado pelo Senhor. De repente, os pais que estão doentes, ansiosos, pais que precisam de um milagre, que o Senhor, por bondade e misericórdia, venha abençoar, contemplar a vida deste papai e que ele possa receber o seu maior presente, que é a saúde. Pai, eu oro por esta casa, por esta família, onde existem diferenças entre pai e filhos, filhos e pai ou filhas, que o Senhor venha ministrar ao coração, tanto do pai como dos filhos ou filhas, para que haja perdão, para que haja, Senhor, o teu agir, e eles possam, através do perdão, viver uma vida vitoriosa em Cristo Jesus. Também te peço por aqueles que estão afastados da casa do Pai, que está sentado no alto e sublime trono, que o Senhor venha liberar o perdão quando esta pessoa entender que ela precisa ser perdoada. Mas eu creio que muitos podem estar ouvindo esta oração, ó Pai, e se reconciliando com o Pai que nos tem dado uma paternidade divina, também com o Pai biológico. Ó Deus, que esse domingo seja um domingo de comunhão, um domingo de perdão, um domingo em que a tua presença, onde não tinha lugar, vai encontrar lugar, e será um dia vitorioso por Cristo Jesus, o nosso Senhor. Eu abençoo esta casa, esta família, eu abençoo o dia desse papai, em nome de Jesus, para a glória do teu nome. Amém.
0: Amém. Pastor Carlos Saleve, da Igreja Brasil para Cristo, o senhor está congregando
1: na Vila Esperança, pastoreando ali.
0: Isso. Olha que maravilha.
1: Rua Carmo da Mata, número 30.
0: Carmo da Mata, é a igreja.
1: Estamos ali.
0: Do nosso saudoso pastor, né?
1: Dirceu, não é?
0: Pastor Dirceu.
1: É verdade.
0: Nossa, que saudosa memória, né?
1: Estamos ali já há mais de 10 anos pastoreando aquele povo.
0: Que maravilha. Pastor, um prazer recebê-lo aqui. Parabéns pelo Dia dos Pais também.
1: Obrigado, Marcinho. Né? Parabéns para você também.
0: Faz hora que nós estamos combinando aí para fazer uma participação. Eu falei de hoje não passa. Segurei o pastor de jeito ali. Pastor, vem para cá um minutinho aqui, meu querido irmão.
1: Alegria, mas foi uma alegria, Marcinho. Muito obrigado pela oportunidade.
0: Prazer,
1: né?
0: Todo nosso.
1: De poder parabenizar os papais.
0: E uma data tão especial ainda.
1: Muito, né? Especial.
0: É Deus
1: muito
0: sabe das especial. Coisas. Era para ser agora, né, pastor?
1: É verdade, Marcinho.
0: O tempo é dele, né?
1: É dele.
0: É dele. Um grande abraço, pastor.
1: Outro. Deus abençoe, Marcinho.
0: Que Jesus
1: abraço abençoe. Aos ouvintes e todos os nossos amigos que estão sintonizados.
0: Olha aí, foi o pastor Carlos Saleve, essa pessoa maravilhosa, cheia de vida, levando essa palavra, essa oração maravilhosa. Eu quero aqui, em meu nome, em nome da Aninha também, mandar um abraço muito especial ao pastor Valdeve. Será que é assim que a pronúncia é certinha, né? O pastor Valdeve, a esposa Joelma e o menininho Arthur, né? Um menininho maravilhoso, cheio de energia, de alegria. Uma bênção na vida aí deles, né? Dessa família, tá bom? Vamos agora com Jorge Pai e Jorge Filho, Misericórdia, às 11h51.

0: 11:59. Estamos aqui encerrando o nosso super sábado. Daqui ao lado do meu querido amigo Rafinha. Rafinha, dá um bom dia pra galera. O Rafinha que vai estar com vocês a partir do próximo sábado. Estamos aí com saudade desse piazinho. Tudo bem, Rafinha? Tudo animado?
1: Opa, bom dia, Márcio. Bom dia.
0: Que prazer ter você aqui, rapaz.
1: Pois é, Márcio. Tamo aí mais uma vez. Vamos tirar a ferrugem, né?
0: Tirar a ferrugem.
1: Dá uma.
0: 10 anos se passam depressa.
1: É, passa rapidinho.
0: Uma década, né, Rafinha do céu?
1: É verdade.
0: Tudo animado, Rafinha?
1: Graças a Deus, graças a Deus, né?
0: É um prazer ter você de novo com a gente aí, rapaz. A Fátima ficou muito feliz também de você poder participar com ela. É. Tenho certeza que você é sempre bem-vindo aqui conosco.
1: Com certeza. Então, a partir de segunda-feira, ele tá por aqui. Um abraço pra você também, Márcio.
0: Oh, que alegria.
1: Vai curtir tuas férias também, vai dar aquela descansadinha.
0: Oh, rapaz. A única diferença é que a barba do Rafinha cresceu e o meu cabelo sumiu.
1: Ai.
0: A proporção não veio na mesma altura. O Rafinha vai contar o que, é que ele tá fazendo pra barba pra poder crescer não, o cabelo.
1: Deixa que eu vou te passar um segredo.
0: E o Rafinha é craque, que ele tá trabalhando com essa área aí, manja bem demais. Deus abençoe muito, Rafinha. Sucesso,
1: agradeço,
0: viu?
1: Agradeço aí, né?
0: Você é nosso, viu? E o boi não lambe, como diz a turma, esse é nosso e ninguém tira, rapaz.
1: É isso aí, mas eu agradeço mais uma vez, né? Espero que o pessoal entenda também, né? O Marcinho vai dar uma descansadinha.
0: Exatamente.
1: Né? E espero também que o pessoal curta a gente aí também.
0: O Rafinha só não falou assim, descanse para sempre. Eu falei, não, pelo amor de Deus, não. E você vai lá no Rafinha, quando você vai cortar o cabelo, você não vai deitar o cabelo lá de jeito nenhum.
1: É isso aí.
0: Um abraço, Marcinho. Deus te abençoe, Rafinha. Na sequência vem o programa Alegria no Senhor, depois tem o nosso grande Giba, nosso Gilberto Alves com a Máquina do Tempo e o Dimas traz amanhã um embalo gauchesco. Rafinha, Deus abençoe, um excelente final de semana, irmão.
1: Pra você também, Marcinho, tudo de bom.
0: Tamo junto, né, Rafinha?
1: Segunda-feira estamos aí.
0: Olha aí, foi o nosso querido Rafinha. Valeu, gente, 12:01. Hoje até atropelei o horário da FIA aqui, hein? Você montado, hein, Gilbertinho? Deus abençoe vocês. Bom final de semana, fiquem com Deus.
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8: Que a união da tua alma com Jesus Eucarístico seja a luz que dissipa as trevas, a força que lhe sustente e a única felicidade do seu coração. Em nome do Pai, do Filho e do Espírito Santo. Amém. Fica aí comigo, Senhor,
9: porque vossa presença me é necessária
8: para não vos ofender. Bem sabeis quão facilmente vos abandono. Ficai comigo, Senhor,
9: porque sou fraco e preciso da vossa fortaleza
8: para não cair tantas vezes. Ficai comigo, Senhor. Ficai, Senhor, porque sois a minha vida e sem vós me esmorece o fervor. Ficai comigo, Senhor, para me mostrardes vossa vontade.
9: Ficai comigo, Senhor, porque desejo amar-vos muito e estar em vossa companhia.
8: Ficai comigo, Senhor, se quereis que eu vos seja fiel.
10: Ficai comigo, Jesus, porque minha alma, com quanto seja paupérrima,
9: todavia quer ser para vós uma habitação de consolação.
10: Ficai, Senhor, comigo. Busco somente a vós o vosso amor,
9: a vossa graça,
10: a vossa vontade,
9: o vosso espírito,
10: porque vos amo e não peço recompensa alguma
9: senão o aumento de amor. Amar-vos com perfeição
10: por toda a eternidade. São Padre Pio, rogai por nós. Ficai, Senhor, em nome do Pai e do Filho.

0: tarde. Que a paz de Jesus esteja em cada coração. Aqui estamos mais uma vez, nessa tarde, na alegria do Senhor. Que o Senhor seja a nossa força. Que o Senhor nos proteja, nos guarde neste dia. Que você que está aí nos ouvindo, seja bem-vindo. Seja bem-vindo, bem-vinda ao nosso programa nesta tarde, a alegria do Senhor. Que o Senhor venha nos conduzindo, que o Espírito Santo de Deus conduza a cada um de nós. Conduza a mim, o Cido, o Gilberto. Hoje nós estamos aqui, a Fia teve que viajar. Então aqui estou, para fazer a vontade do Senhor. Que o Senhor tome conta, que Ele guie esse programa. Que não seja nós, né? Mas sim, que seja guiado pelo Senhor. Que o Espírito Santo de Deus nos conduza. E já vou colocando todos os nossos pedidos, pedindo assim a misericórdia do Senhor. Que o Senhor venha derramando as bênçãos neste dia sobre as nossas vidas, os nossos familiares, os nossos amigos, todos vocês que nos ouvem nesta tarde. Nós já vamos colocando na presença do Senhor. Coloco também na presença de Nossa Senhora, pedindo a sua intercessão, que ela interceda por cada um de nós, interceda pela minha vida, pela minha família, interceda por todos vocês que estão nos ouvindo nesta tarde. Sejam todos bem-vindos ao nosso programa. Então, já peço a intercessão de Nossa Senhora. Que Nossa Senhora coloque cada um de nós nos seus braços e apresente até seu filho Jesus nesta tarde. Aqui está o Cida, ele foi estacionar a van e está cansado, chegou cansado. Boa tarde, Cida.
1: Boa tarde, irmã. Estou aqui cansadinho. Boa tarde a todos aqueles que estão nos ouvindo. Mais uma vez estamos juntos para rezar. Eu cheguei um pouquinho atrasado, por causa que a irmã teve que vir na frente, estava procurando estacionamento. Aí não achava, mas graças a Deus estamos aqui. Sejam todos bem-vindos. Boa tarde, Giba. Tudo na paz. Maravilha. Pode continuar, dona Aparecida.
0: Que Maria passe na frente. Que Maria conduza todos os nossos pedidos. Que ela leve até seu filho Jesus. Maria passa na frente. Vai abrindo estrada, portas e portões. Abrindo casas e corações. A mãe indo à frente, os filhos estão protegidos e segue seus passos. Ela leva todos os filhos sob sua proteção. Maria passa na frente e resolve aquilo que somos incapazes de resolver. Mãe, cuida de tudo que não está ao nosso alcance. Tu tem poder para isso. Vai, mãe, vai acalmando, serenando, amansando os corações. Vai acabando com ódios, rancores, mágoas e maldições. Vai terminando com as dificuldades, tristezas e tentações. Vai tirando os teus filhos das perdições. Maria passa na frente e cuida de todos os detalhes. Cuida, ajuda, protege todos os seus filhos. Maria, tu és a mãe e também a porteira. Vai abrindo o coração das pessoas, porta no caminho. Maria, eu te peço, passa na frente e vai conduzindo, levando, ajudando, curando os filhos que precisam de ti. Ninguém pode dizer que foi decepcionado por ti, depois de ter chamado ou invocado. Só tu, com o poder do teu filho, pode resolver as coisas difíceis e impossíveis. Nossa Senhora, faço essa oração pedindo a sua proteção. Pai nosso, que estais no céu, santificado seja o vosso nome. Venha a nós o vosso reino. Seja feita a vossa vontade, assim na terra como no céu. O pão nosso de cada dia nos dai hoje. Perdoai as nossas ofensas, assim como nós perdoamos a quem nos tem ofendido. E não nos deixeis cair em tentação, mas livrai-nos do mal. Amém. Ave Maria, cheia de graça, o Senhor é convosco. Bendita sois vós entre as mulheres, e bendito é o fruto do vosso ventre, Jesus. Santa Maria, Mãe de Deus, rogai por nós, pecadores, agora e na hora de nossa morte. Amém. Ave Maria, cheia de graça, o Senhor é convosco. Bendita sois vós entre as mulheres, e bendito é o fruto do vosso ventre, Jesus. Santa Maria, Mãe de Deus, rogai por nós, pecadores, agora e na hora de nossa morte. Amém. Ave Maria, cheia de graça, o Senhor é convosco. Bendita sois vós entre as mulheres, e bendito é o fruto do vosso ventre, Jesus. Santa Maria, Mãe de Deus, rogai por nós, pecadores, agora e na hora de nossa morte. Amém. Ave Maria, cheia de graça, o Senhor é convosco. Bendita sois vós entre as mulheres, e bendito é o fruto do vosso ventre, Jesus. Santa Maria, Mãe de Deus, rogai por nós, pecadores, agora e na hora de nossa morte. Amém. E nós vamos ouvir agora com Maria da Infância, com Padre Zezinho.

0: 12 horas e 22 minutos. Ave Maria, Mãe de Jesus. E nós se apegamos na Mãe de Jesus, que ela está intercedendo por nós. Tem pessoas que falam assim que a gente adora a Mãe de Jesus. Não, nós pedimos a sua intercessão. Como eu lembro da minha mãe, que é falecida, está no céu, eu lembro de Nossa Senhora. Que Nossa Senhora interceda por nós, ela é Mãe de Jesus. Ela é a nossa mãe. Então nós pedimos a ela, sim, nas nossas dificuldades, nas nossas tempestades, nós pedimos que ela interceda por nós. Que ela leve, né, todos os nossos pedidos para Jesus, que ela está próxima a Jesus, que ela está do lado de Jesus, que ela fale de nós para Jesus. Como eu sempre falo para minha mãe, que é falecida, a senhora está aí no céu, interceda por mim aí, peça por mim aí, que está difícil aqui embaixo. A gente tem as dificuldades da gente, todo mundo tem. Então a gente pede, né? Pelas pessoas que já faleceu, a gente pede que interceda por nós. Que sei assim que é, às vezes a gente tem as nossas dificuldades. Nós passamos tribulações aqui na terra, passamos nervosismo, todo mundo passa. Então, nesta hora que a gente passa as nossas tribulações, passa com o filho, passa com o marido, passa, né, com tantas tribulações que a gente passa aqui na terra. Nós pedimos assim que Jesus nos ajude, que Nossa Senhora interceda por nós. Colocamos as nossas dificuldades, colocamos os nossos nervos. Porque muitas vezes a gente passa. Passa nervo até no trânsito, né? É, agora mesmo nós estávamos ali procurando uma vaga para estacionar, não conseguia. E a gente se apavora, meu Deus, está no nosso horário, não tá. E não conseguimos achar uma vaga. Pedimos assim, Nossa Senhora, eu sempre passo, falo assim, Nossa Senhora da Boa Vaga, ache uma vaga para mim. Eu peço até para Nossa Senhora. Que Nossa Senhora ache uma vaga para mim. E daí, depois que eu acho uma vaga, eu rezo uma Ave Maria agradecendo a Nossa Senhora. Então, nas dificuldades, a gente pede. Não tem para o que a gente fazer, a gente não pode fazer nada. Aparece uma doença na vida da gente. O que a gente fazer? Não tem o que fazer. A gente só tem que rezar, pedir a intercessão de Nossa Senhora e rezar. E colocar nos pés de Jesus, nos pedir a intercessão de Nossa Senhora. Porque sozinho a gente não faz nada, sozinho nós não somos nada. Então nós pedimos a Nossa Senhora. Que Nossa Senhora interceda por nós, que Jesus tenha misericórdia, que nos fortaleça, nos dê força, nos dê sabedoria para vencer uma provação, seja qual for. Nós entregamos para Nossa Senhora. E você que está nos ouvindo, se você quiser ligar aqui para mandar uma mensagem para nós, um pedido de oração, o que for, mande aqui no 3910-1210. É 3910-1210. Mande uma mensagem aqui, pedindo oração, colocando as suas intenções. Daqui a pouco nós já vamos rezar o nosso terço da misericórdia. Já tem umas mensaginhas aqui, já tem uns áudios. Vou soltar aqui, Gilberto.
1: Bom dia, filha. Boa tarde, bom dia. José do Paz Leal. Mandou uma oração, uma música aí com o padre Alessandro. Que é que eu sou sem Jesus? Boas orações das músicas dele. Tô aqui na escuta, aqui no bairro Leal, escutando o terço de vocês aqui.

0: Tando as orações aqui. Manda as orações para mim aí. Eu tô mandando a programação para toda a companheirada que estiver na escuta, os conhecidos, os ouvintes que estiver na escuta, né? Tô por aqui na escuta. Boa tarde.
1: Boa tarde, José. Que maravilha, né? A gente não sabe aonde que vai as ondas do rádio. Deus abençoe você, José. Nós colocamos sim, sem Jesus nós não somos nada mesmo. E entregamos todos os seus pedidos, tudo aquilo que está no teu coração, nós colocamos na presença do Senhor. Temos aqui também a Judite. Sou a Judite Maciel, ofereço o terço para todos os pais que estão ouvindo. Deus abençoe você, Judite. Deus abençoe toda a família. Que Deus proteja e derrame muitas bênçãos. Colocamos sim suas intenções no terço. Colocamos os teus pedidos no coração de Jesus. Que Jesus tome conta de todos nós. Entregamos tudo aquilo que está guardado no teu, no meu coração. Que Jesus derrame bênçãos nas nossas vidas. Tem mais um áudio aqui, Gilberto. Vou soltar aqui.
2: Bom dia, Fia. Aqui é Adelair de Fátima Lopes, do Jardim Monte Carlo. Quero oração pelo meu esposo, que está com os problemas de saúde. Ofereço para minha amiga do coração, Terezinha Marcondes, que Deus proteja ela sempre, que ela nunca esquece da gente. Então, que Deus abençoe cada vez mais a vida dela e todas as amigas do Tapuér, que nós somos um grupo. Que Deus abençoe a todas. Peço oração pela minha família também, todos eles, vocês aí da rádio, e todos os pais, que amanhã é o dia deles. Não tenho o meu, mas tenho o marido que é pai, tenho o genro que é pai. Então, que Deus abençoe cada vez mais. E que Maria sempre passe na frente. Assim eu espero. Fica com Deus.
1: Amém, Delair. Deus abençoe você, toda a sua família, todo o grupo da Tapuera. Eu também faço parte da Tapuera. Deus abençoe muito, muito mesmo. Coloco suas intenções no coração de Jesus. Que Deus proteja, Deus derrame bênção na sua vida e na sua família. Tem mais uma aqui. Boa tarde, peço oração pela minha família. Que Deus proteja a tua família, Adilson. Que Deus derrame bênção na sua vida e na sua família. A paz de Jesus esteja com todos. Peço oração por toda a minha família, força, sabedoria, discernimento, serenidade a todos. Deus abençoe, Marilza. Deus abençoe você, Marilza. Deus derrame bênção na sua vida, na sua família. Bom dia, Cida. Ofereço o terço pela saúde do meu pai, Nardino. Que Deus proteja ele e todos os pais nesse mundo. Deus abençoe. Deus abençoe você, Sandra. Deus proteja toda a sua família, seu pai, todos os pais, né? Deus derrame bênção na vida de cada um deles. Bom dia, amiga. Estamos ouvindo o programa Eu e Minha Mãe. Solange, Deus abençoe você. Um grande abraço. Deus proteja você, sua família, sua mãezinha, seus filhos. Que Deus derrame bênção. Coloco suas intenções no coração de Jesus. Que Deus proteja toda a sua família. Nós vamos... Padre Alessandro, né? O que eu sou sem Jesus? Não sou nada.

4:34 e nós já vamos dar o início no nosso terço. Vamos colocar os nossos patrocinadores, aqueles que nos ajudam, que nos colabora. Nós vamos colocar, já entregar para Jesus. Proprietário e todas as famílias da panificadora e confeitaria Quitutes, funcionários e família. O Aloysio, a Rosângela, filhos e funcionários e famílias da AMJ, Artefatos e Cimento. A Gilaine, toda a sua família. A Núria, representando todos os cabuladores e família da Autoescola Dourada. A Cleonice, toda a família e funcionários da Mamal Material de Construção. A Giovana, esposa do Márcio, seus filhos e todos os funcionários da Márcio Car. O Adalberto, a Sueli e família, funcionários da pousada de São Miguel Arcanjo. A Ivonete e toda a sua família do Salão da Ivone da São Francisco. 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Marcelo, Carol, filhos e toda a sua família de funcionários e família da Idalfex, em especial sua mãe Zilda. 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Nossos colaboradores leigos. Família da Dona Senhorinha da São Roque. Família da Dona Vitória de Vrinec. Família Marilene Vela Lemes, da Socomim. Família da Rosélia da Santa Rita. Também sua mãe Terezinha e toda a família aqui do centro. Família da Dona Valdomira Kublinski. Família do Sidney da Silva Dias, da Socomim. Família da Maiara Fernandes. Família da Dona Sinhara do Triângulo. Família Oliveira Neiva, seu esposo Jorge, filhas Tatiane e Jéssica. Cida e Cido e família. Franciele, Fabinho e família. Deus abençoe a todos os colaboradores. Deus abençoe você que está sempre junto conosco todo sábado. Você também é um colaborador. E nós entregamos todos vocês no coração de Jesus. E vamos rezar esse terço colocando todos, pedindo assim a misericórdia do Senhor. Que o Senhor tenha misericórdia de cada um de nós, tenha misericórdia da nossa família, proteja cada um deles, conduza a vida de cada um, cada membro da nossa família, da minha família, da sua família que está nos ouvindo. A gente não tem noção assim quantas pessoas estão nos ouvindo nessa tarde. A gente não sabe. Eu não sei. Também não quero colocar todos vocês, as pessoas que eu conheço, tantas pessoas que eu conheço, não vou colocar nome aqui porque eu posso esquecer algum. Toda a minha comunidade, toda a minha família, os meus filhos, netos, meus sobrinhos,
Quero colocar o Fábio aqui no coração de Jesus, pedindo-se que Jesus tenha misericórdia da vida dele, da família dele. Quero pedir assim por todos os meus cunhados, cunhadas, todos aqueles que fazem parte da minha vida. Quero colocar a Ana, que Jesus fortaleça a vida dela, derrame bênção na vida dela. E colocar você que está nos ouvindo nesta tarde. Creio em Deus Pai, Todo-Poderoso, Criador do céu e da terra. E em Jesus Cristo, seu único Filho nosso, Senhor, que foi concebido pelo poder do Espírito Santo. Nasceu da Virgem Maria, padeceu sob Pôncio Pilatos, foi crucificado, morto, sepultado, desceu à mansão dos mortos, ressuscitou o terceiro dia, subiu aos céus e está sentado à direita de Deus Pai Todo-Poderoso, de onde há de vir a julgar os vivos e os mortos. Creio no Espírito Santo, na Santa Igreja Católica, na comunhão dos santos, na remissão dos pecados, na ressurreição da carne, na vida eterna. Amém. E nós iniciamos em nome do Pai, do Filho e do Espírito Santo. Amém. Pai nosso que estais no céu, santificado seja o vosso nome. Venha a nós o vosso reino. Seja feita a vossa vontade, assim na terra como no céu. O pão nosso de cada dia nos dai hoje. Perdoai as nossas ofensas, assim

0: Senhor é convosco. Bendita sois vós entre as mulheres. E bendito é o fruto do vosso ventre, Jesus. Santa Maria, Mãe de Deus, rogai por nós, pecadores, agora e na hora de nossa morte. Amém. Já tem alguém na linha, Gilberto? Cido, pode acolher?
1: Alô, boa tarde.
2: Boa tarde.
1: Alô, com quem falo?
2: É a Terezinha.
1: Ô, Terezinha, seja bem-vinda. Pode colocar tuas intenções.
2: Obrigada. Tá. Eu quero oferecer o terço da misericórdia pela minha família e hoje em especial pelo meu pai, pelo pai dos meus filhos,

0: o Barbosa e a família dele do Monte Carlo, a Celinha Ortiz e família, a Judite da Band, para a Eva e a Sandra e seu Pedro do Chaxim e toda a sua família, para Dagmar Marcondes e família, a Ione e a Maurício da Serrinha, a Zildo e o Adriano e sua família da Lagoa, o Sabará e sua família do Monte Carlo, a Ruth e a Moeda e sua família e todos vocês aí. Pela sua dolorosa paixão,
1: tende misericórdia de nós e do mundo inteiro.
0: Pela sua dolorosa paixão,
1: tende misericórdia de nós e do mundo inteiro.
0: Pela sua dolorosa paixão,
1: tende misericórdia de nós e do mundo inteiro.
0: Pela sua dolorosa paixão,
1: tende misericórdia de nós e do mundo inteiro.
0: Pela sua dolorosa paixão,
1: tende misericórdia de nós e do mundo inteiro.
0: Pela sua dolorosa paixão,
1: tende misericórdia de nós e do mundo inteiro.
0: Pela sua dolorosa paixão,
1: tende misericórdia de nós e do mundo inteiro.
0: Pela sua dolorosa paixão,
1: tende misericórdia de nós e do mundo inteiro.
0: Pela sua dolorosa paixão,
1: tende misericórdia de nós e do mundo inteiro.
0: Pela sua dolorosa paixão,
1: tende misericórdia de nós e do mundo inteiro.
0: Ó sangue, ó água que jorraste do coração de Jesus, como fonte de misericórdia para nós, eu creio e confio em vós.
2: Amém, Terezinha. Amém. Deus abençoe você por participar conosco, tá? Que Deus proteja
0: Amém.
2: Vocês
0: um
2: e toda a tua família.
0: Vocês.
2: Outro, fica
1: Amém.
2: Com Deus.
1: Deus abençoe. Um abraço, Terezinha. Deus proteja.
0: Amém.
1: 12:45. Se você quiser ligar aqui para nós, para rezarmos junto esse terço da misericórdia, ligue aqui para nós no 3910-1200. Você vai colocar as tuas intenções aqui no nosso terço da misericórdia, colocando assim para Jesus. Que Jesus tenha misericórdia de nós. Tem uma mensaginha aqui, a paz de Jesus. Esteja com você, Cida, e o seu Cido, e o Gilberto. Gostaria que colocasse no terço. Eu porque fui mãe e pai. E todos os pais, também para Terezinha Marcondes, Adelair e seu Sabará, Judite e meus filhos e o Hino, amigo para sempre, porque somos uma família Tapoer, Célia Ortiz. Deus abençoe você, Deus proteja Célia, nós colocamos sim todas as suas intenções. Deus proteja você que foi mãe e pai, amanhã é dia dos pais, e das mães. Eu digo assim, que todos os dias é o nosso dia, né? Porque nós somos família, somos pais, somos mães e entregamos tudo para Jesus. Que Jesus nos fortaleça, nos dê sabedoria, né? Sabedoria para nós criarmos os nossos filhos. Os filhos que Deus colocou para nós, que Deus deu para nós, que é uma riqueza tão grande. É uma riqueza tão grande. Hoje eu falei assim para a Franciele, ela mandou mensagem, me ligou, está passeando. E tudo assim, ela falou assim, mãe do céu, aqui onde eu estou é assim, coisa mais linda, coisa de Deus, que Deus fez. Tudo Deus faz para a gente. Olha, é tão gratificante a gente acordar de manhã e abrir os nossos olhos. A gente entrar no nosso carro, no carro que Deus deu a sabedoria para o homem fazer o carro. Deus deu a sabedoria para o homem para fazer cada coisa. É muito, muito gratificante quanto Deus nos ama. Deus tem um amor muito grande por cada um de nós. Ele cuida de nós, ele tem um zelo enorme por você e por mim. E nós não paramos para pensar no amor de Deus que ele tem por você, por mim. Não lembramos dele.

0: deixamos passar, não temos tempo. Muitas vezes não temos tempo nem de ir na igreja. Ah, eu não vou. Ah, não vou hoje, não tô com tempo. Não posso. Tô com visita. Não posso. E o amor que ele tem por cada um de nós. O amor que ele nos deu sabedoria para nós fazer um carro. Nos deu sabedoria para fazer essas motinhas que estão andando na rua aí tão bonitinha. É pequenas coisas que a gente não para e não pensa. A sabedoria que Deus dá para o homem. É muito, muito maravilhoso a gente parar para pensar nas pequenas coisas que Deus permite nas nossas vidas. Nós não temos noção. Boa tarde, Cida. Ofereço o terço da misericórdia para minha mãe, meus irmãos, para minha família, meus netos, para todos os pais, para vocês aí da rádio. Marcos da São Francisco. Deus abençoe, Marcos. Colocamos você e todos os seus pedidos, toda a sua família no coração de Jesus, misericordioso. E nós estamos aqui aguardando a sua ligação para rezarmos junto. Essa segunda dezena, ligue aqui para nós. Ligue aqui para nós rezar. Você vai colocar suas intenções pedindo a misericórdia do Senhor. Ligue no 3910-1200. E nós vamos rezar junto essa segunda dezena do nosso terço. E o Cido quer colocar os teus pedidos até alguém ligar para nós.
1: Eu quero colocar todas as minhas filhas, né? Que Deus abençoe a cada um delas, a Débora, a Josiane, a Ana Paula, a Franciele, também a minha filha do coração. Francine, que tá passeando, tá lá em Curitiba, foi levar o pessoal. E o Emídio, o Tiago também, é filho do meu coração, que tá lá em Joinville, tá trabalhando. Todos nossos netos, não vou falar o nome de todos os netos, que são muito. Mas que Deus abençoe a cada um deles, que Nossa Senhora proteja a cada um deles.
0: Nós já vamos rezar essa dezena, ninguém ligou, então nós vamos rezar. Eterno Pai, eu vos ofereço corpo e o sangue, a alma e a divindade do vosso diletíssimo Filho, nosso Senhor Jesus Cristo, em expiação dos nossos pecados e os do mundo inteiro. Pela sua dolorosa paixão, tende misericórdia de nós e do mundo inteiro. Pela sua dolorosa paixão, tende misericórdia de nós e do mundo inteiro. Pela sua dolorosa paixão, tende misericórdia de nós e do mundo inteiro. Pela sua dolorosa paixão, tende misericórdia de nós e do mundo inteiro. Pela sua dolorosa paixão, tende misericórdia de nós e do mundo inteiro. Pela sua dolorosa paixão, tende misericórdia de nós e do mundo inteiro. Pela sua dolorosa paixão, tende misericórdia de nós e do mundo inteiro. Pela sua dolorosa paixão, tende misericórdia de nós e do mundo inteiro. Pela sua dolorosa paixão, tende misericórdia de nós e do mundo inteiro. Pela sua dolorosa paixão, tende misericórdia de nós e do mundo inteiro. Ó sangue e água que jorraste do coração de Jesus, como fonte de misericórdia para nós, eu confio em vós. E nós estamos aguardando a sua ligação. Se você quiser ligar aqui para nós, no 3910-1200, para rezarmos junto à terceira dezena do nosso terço da misericórdia. A dona Rosalina, a paz de Jesus e de Maria. Cida, coloca a minha família no santo terço. Colocamos sim, dona Rosalina, coloco toda a sua família, que Jesus tenha misericórdia de cada um deles, o Senhor conhece cada um. Então nós entregamos toda a sua família, dona Rosalina, na presença do Senhor. Colocamos todos aqueles que mandaram uma mensagem aqui, pedindo as nossas orações, entregamos para Jesus, que Jesus tenha misericórdia.

0: Misericórdia de cada um de nós, nesse terço da misericórdia. Parece que já tem alguém para rezarmos junto o nosso terço, nossa terceira dezena. Entregamos todos na misericórdia do Senhor. Alô, boa tarde.
1: Boa tarde.
0: Com quem eu falo?
1: Francisca de Reserva, Faxinal Fino.
0: Olha só, seja bem-vinda, Francisca, pode fazer as suas intenções.
1: Obrigado. Vou colocar toda a minha família, colocar o meu pai que já está junto de Deus, e meu irmão também, que era pai, e colocar todos os pais falecidos aí, e vocês aí da rádio, e pedir por a paz do mundo e por as santas vocações. Por todos os nossos padres também, que é para nós rezar para os padres essa sua semana, e por a conversão dos pecadores. Eterno Pai, eu vos ofereço o corpo e o sangue, a alma e a divindade do vosso delicíssimo Filho, nosso Senhor Jesus Cristo, inspiração do nosso pecado e os pecados do mundo inteiro. Pela sua dolorosa paixão,
2: tende misericórdia de nós e do mundo inteiro.
1: Pela sua dolorosa paixão,
2: tende misericórdia de nós e do mundo inteiro.
1: Pela sua dolorosa paixão,
2: tende misericórdia de nós e do mundo inteiro.
1: Pela sua dolorosa paixão,
2: tende misericórdia de nós e do mundo inteiro.
1: Pela sua dolorosa paixão,
2: tende misericórdia de nós e do mundo inteiro.
1: Pela sua dolorosa paixão,
2: tende misericórdia de nós e do mundo inteiro.
1: Pela sua dolorosa paixão,
2: tende misericórdia de nós e do mundo inteiro.
1: Pela sua dolorosa paixão,
2: tende misericórdia de nós e do mundo inteiro.
1: Pela sua dolorosa paixão,
2: tende misericórdia de nós e do mundo inteiro.
1: Pela sua dolorosa paixão,
2: tende misericórdia de nós e do mundo inteiro.
1: O sangue e água que jorrasse do coração de Jesus, como fonte de misericórdia para nós, eu confio e espero em vós.
0: Amém. Deus abençoe você, Francisca. Um grande abraço. Deus proteja você e toda a sua família.
1: Amém. Você também. Que Deus abençoe você e toda a sua família. E tudo de bom.
0: Amém. Deus abençoe.
1: Amém. Tchau.
0: Tchau. A paz de Jesus e o amor de Maria. Eu, nesse ano político, venho pedir intensamente para cada um de nós que tenhamos entendência nas horas do voto, para saber quem nos colocarmos lá e pedir a paz que acalme a humanidade e todas as famílias e todas as comunidades. Aqui é o Clécio Rodrigues e a paz de Jesus. Deus abençoe você, Clécio. Coloco todas as suas intenções no coração de Jesus. Que Jesus tenha misericórdia de cada um de nós. E já temos alguém para rezarmos a quarta dezena. Cido, você acolhe?
3: Alô, boa tarde.
4: Boa tarde.
3: Com quem tá falando?
4: É Maria Elisa, aqui do Jardim Alegre.
3: Seja bem-vindo, Maria. Pode colocar suas intenções, tá bom?
4: Tá bom. Então, eu quero oferecer esse momento da misericórdia por toda a minha família, pelos doentes que estão internados, os doentes que estão sendo cuidados em casa, a todos os pais que estão lutando, e também para o meu pai, que já faz muitos anos que ele já está no plano espiritual. E para vocês aí da rádio também.
3: Obrigada. Então, vamos.
4: Eterno Pai, eu vos ofereço corpo e o sangue, a alma e a divindade do vosso diletíssimo Filho, nosso Senhor Jesus Cristo, em expiação do nosso pecado e do mundo inteiro. Pela vossa dolorosa paixão,
2: tende misericórdia de nós e do mundo inteiro.
4: Pela vossa dolorosa paixão,
2: tende misericórdia de nós e do mundo inteiro.
4: Pela vossa dolorosa paixão,
2: tende misericórdia de nós e do mundo inteiro.
4: Pela vossa dolorosa paixão,
2: tende misericórdia de nós e do mundo inteiro.
4: Pela vossa dolorosa paixão,
0: Tende misericórdia de nós e do mundo inteiro.
4: Pela vossa dolorosa paixão.
3: Tende misericórdia de nós e do mundo inteiro.
4: Pela vossa dolorosa paixão.
3: Tende misericórdia de nós e do mundo inteiro.
4: Pela vossa dolorosa paixão.
0: Tende misericórdia de nós e do mundo inteiro.
4: Pela vossa dolorosa paixão.
0: Tende misericórdia de nós e do mundo inteiro.
4: Pela vossa dolorosa paixão.
0: Tende misericórdia de nós e do mundo inteiro.
4: Pela vossa dolorosa paixão.
0: Tende misericórdia de nós e do mundo inteiro.
4: Também ofereço esse momento da oração da misericórdia pela Marta e pelo Gabriel, que mora aqui perto de mim também. E uma boa semana para todos, né? Para você também, filha. Também um grande abraço.
3: Deus abençoe, Maria, tá? Por ter rezado conosco. Que tenha uma vida abençoada. Esse final de semana seja abençoado para vocês, tá bom?
4: Tá bom. Um abraço. Tchau.
0: Deus abençoe você, Maria. A Márcia é minha sobrinha. Coloco ela no coração de Jesus. Que Jesus proteja ela e o Gabriel. Deus abençoe você. Um grande abraço.
4: Também, eu sou mãe de mãe. Lembra?
0: Morada
4: de Alegre.
0: No Rio Alegre. Ah, eu sei. A mãe da
4: Elaine,
0: da Elaine. Deus abençoe você. É verdade, meu. Deus proteja. Tchau.
4: Essa tia também, ela não está aí hoje, né?
0: Não, ela não está hoje. Ela não veio hoje. Ela teve uma viagem. Está passeando.
4: Deus abençoe ela.
0: Amém. Deus abençoe tchau. Todos nós. Deus abençoe. 12:59. E nessa última dezena, nós colocamos todos vocês. Se você quiser ligar para nós rezarmos juntos, se você não ligar, nós vamos rezarmos aqui. O padre já chegou, já está aqui conosco, então nós vamos colocar todos os pedidos, tudo aquilo que foi colocado nesta tarde, todas as intenções, tudo aquilo que está guardado no meu e no seu coração, nós entregamos para Jesus misericordioso. Eterno Pai, eu vos ofereço o corpo e o sangue, a alma e a divindade do vosso diletíssimo Filho, em expiação dos nossos pecados e os do mundo inteiro.

misericórdia de nós e do mundo inteiro. Pela sua dolorosa paixão, tende misericórdia de nós e do mundo inteiro. Pela sua dolorosa paixão, tende misericórdia de nós e do mundo inteiro. Pela sua dolorosa paixão, tende misericórdia de nós e do mundo inteiro. Pela sua dolorosa paixão, tende misericórdia de nós e do mundo inteiro. Pela sua dolorosa paixão, tende misericórdia de nós e do mundo inteiro. Pela sua dolorosa paixão, tende misericórdia de nós e do mundo inteiro. Pela sua dolorosa paixão, tende misericórdia de nós e do mundo inteiro. Pela sua dolorosa paixão, tende misericórdia de nós e do mundo inteiro. Ó sangue e água que jorraste do coração de Jesus, como fonte de misericórdia para nós, eu confio em vós. E nessa confiança que temos no Senhor, nós entregamos todos os nossos pedidos a Ele e rezamos juntos. Deus Santo, Deus Forte, Deus Imortal, tende piedade de nós e do mundo inteiro. Deus Santo, Deus Forte, Deus Imortal, tende piedade de nós e do mundo inteiro. Deus Santo, Deus Forte, Deus Imortal, tende piedade de nós e do mundo inteiro. E nós estivemos unidos e continuaremos unidos em nome do Pai, do Filho e do Espírito Santo. Amém. E nós vamos ouvir agora com o Anjo de Resgate, Amigos pela Fé.

0: 13h05. E aqui já está o nosso querido Padre Melo. Eu já vou passar para ele, já vou me despedir aqui, padre.
1: É, pode despedir.
0: Porque eu vou fazer almoço, tô com visita pro almoço, então já me despeço aqui. Um grande abraço a todos.
1: Vai fazer almoço ainda?
0: Vou fazer almoço ainda.
1: Eu já fiz almoço, hoje foi eu que fiz.
0: Eu vou fazer. Eu deixei meio caminhão andado, mas eu vou terminar ainda.
2: Viu, padre? Ela vai fazer o almoço, mas eu já deixei a lenha picada já.
0: Pro churrasco de amanhã. Pro dia dos pais.
1: Que bom.
0: Deus abençoe a todos. Um feliz dia dos pais para todos os pais. Os pais que são pais, homens, e as mães que são os pais também. Que Deus abençoe e proteja todos. Até a próxima, se Deus quiser.
2: Boa tarde a todos também. Quero desejar um feliz dia dos pais para todos os pais do mundo. E quero desejar também um grande abraço pro padre Melo, que tá aqui.
0: Que é um paizão
2: também.
0: Que é um paizão nosso.
2: Que Deus abençoe a todos. Eu despeço até o próximo encontro. Boa tarde a todos.
1: Imagina pai de velho.
0: Deus abençoe, pai.
1: Tô brincando.
0: Um grande beijo.
1: Padre quer dizer pai. Então são 13h07. Vamos dar continuidade à nossa programação de hoje, dessa tarde. E já vamos começar aqui com a palavra de Deus, a programação da palavra. E lembrando que hoje já estamos antecipando aí o Dia dos Pais. Por isso que está um movimento nessa rua ali que foi difícil para achar um lugar para estacionar. Fiquei quase 2 quilômetros longe daqui. Dois não, mas 1 quilômetro eu fiquei. Mas tá bom, o importante é que estamos aqui. Então, nesse 19º domingo,

do tempo comum, vamos ouvir agora a leitura do primeiro livro dos reis. Naqueles dias, ao chegar a Oreb, o monte de Deus, o profeta Elias entrou numa gruta onde passou a noite. E eis que a palavra do Senhor lhe foi dirigida nestes termos: sai e permanece sobre o monte diante do Senhor, porque o Senhor vai passar. Antes do Senhor, porém, veio um vento impetuoso e forte, que desfazia as montanhas e quebrava os rochedos. Mas o Senhor não estava no vento. Depois do vento houve um terremoto, mas o Senhor não estava no terremoto. Passado o terremoto veio um fogo, mas o Senhor não estava no fogo. E depois do fogo ouviu-se um murmúrio de uma leve brisa. Ouvindo isso, Elias cobriu o rosto com o manto, saiu e pôs-se à entrada da gruta. E a segunda leitura é da carta de São Paulo aos Romanos. Irmãos, não estou mentindo, mas em Cristo digo a verdade, apoiado no testemunho do Espírito Santo e da minha consciência. Tenho no coração uma grande tristeza e uma dor contínua, a ponto de desejar ser eu mesmo segregado por Cristo em favor dos meus irmãos, os da minha raça. Eles são israelitas. A eles pertence a filiação adotiva, a glória, as alianças, as leis, o culto, as promessas e também os patriarcas. Depois deles é que descende, quanto à sua humanidade, Cristo, o qual está acima de todos. Deus bendito para sempre. Amém. E vamos agora para o Evangelho de Mateus, no capítulo 14, versículos 22 a 33. Depois da multiplicação dos pães, Jesus mandou que os discípulos entrassem na barca e seguissem à sua frente para o outro lado do mar, enquanto ele despedia as multidões. Depois de despedi-las, Jesus subiu ao monte para orar a sós. A noite chegou e Jesus continuava a sós, sozinho ali. A barca, porém, já longe da terra, era agitada pelas ondas, pois o vento era contrário. Pelas 3 horas da manhã, Jesus veio até os discípulos andando sobre o mar. Quando os discípulos o avistaram, andando sobre o mar, ficaram apavorados e disseram: é um fantasma. E gritaram de medo. Jesus, porém, logo lhes disse: coragem, sou eu, não tenhas medo. Então Pedro lhe disse: Senhor, se és tu, manda-me ir ao teu encontro, caminhando sobre a água. E Jesus respondeu: vem. Pedro desceu da barca e começou a andar sobre a água em direção a Jesus. Mas quando sentiu o vento, ficou com medo e, começando a afundar, gritou: Senhor, salva-me. Jesus lhe disse, Jesus logo estendeu a mão, segurou Pedro e lhe disse: homem fraco na fé, por que duvidaste? Assim que subiram no barco, o vento se acalmou. Os que estavam no barco prostraram-se diante dele, dizendo: verdadeiramente tu és o Filho de Deus. Palavra da salvação. Glória a vós, Senhor. Queridos irmãos e irmãs em Cristo, a liturgia deste 19º domingo do tempo comum tem como tema fundamental a revelação de Deus.
Fala-nos de um Deus apostado em percorrer, de braço dado com os homens, os caminhos da história. A primeira leitura convida os crentes a regressarem às origens da sua fé e do seu compromisso, a fazerem uma peregrinação ao encontro do Deus da comunhão e da aliança. E garante que o crente não encontra esse Deus nas manifestações espetaculares, mas na humildade, na simplicidade, na interioridade. A segunda leitura sugere que esse Deus, apostado em vir ao encontro dos homens e em revelar-lhes o seu rosto de amor e de bondade, tem uma proposta de salvação que oferece a todos. Convida-nos a estarmos atentos às manifestações desse Deus e a não perdermos a oportunidade de salvação que ele nos oferece. O Evangelho apresenta-nos uma reflexão sobre a caminhada histórica dos discípulos, enviados à outra margem, a propor aos homens o banquete do reino. Nessa viagem, a comunidade do reino não está sozinha, à mercê das forças da morte. Em Jesus, o Deus do amor e da comunhão, vem ao encontro dos discípulos, estende-lhes a mão, dá-lhes a força para vencer a adversidade, a desilusão, a hostilidade do mundo, e os discípulos são convidados a reconhecê-lo, a acolhê-lo e aceitá-lo como o Senhor. Então a palavra do Senhor neste 19º domingo é rica em simbolismo. Nos apresenta a metáfora do caminho da igreja na história, tempo entre Páscoa e a parusia, e nos convida a abandonarmos-nos com confiança a Deus em cada momento desta travessia, pois Deus é o amigo sempre presente em nossa vida e na nossa história. Ele está nos tempos de paz e de calma, tal como nos momentos de tempestade e de crise. E quando chamamos, quando batemos ao seu coração, ele estende-nos sempre a sua mão. Ele dá a paz e a salvação a quantos de coração a ele se convertem. Isso já é um tema também do Salmo de hoje. Todos nós sentimos a necessidade dessa experiência da proximidade de Deus, pois, por vezes, as convicções mais profundas desvanecem-se e surgem as dúvidas e os fantasmas. Não chega a ouvir falar de Deus. Precisamos de ter momentos privilegiados onde a intimidade de Deus esteja, de algum modo, ao alcance da nossa experiência humana. Precisamos de encontrar tempo e disponibilidade para consultar o coração e interrogar a palavra de Deus e perceber a presença de Deus, as indicações que ele deixa na nossa história e na vida do mundo. Então, quer dizer, precisamos de um momento para estar a sós, assim como Jesus o fez. Ficar a sós é um momento de oração. Precisamos desse momento de oração. Mas como é que Deus hoje se aproxima de nós e nos demonstra que é o amigo que não nos abandona, mesmo em situações difíceis? O fragmento lá do primeiro livro dos Reis, que é a primeira leitura que acabamos de ouvir, pertence à história do profeta Elias, o defensor dos direitos de Deus perante a perversidade da rainha fenícia Jezabel, que mandava matar os profetas do Deus de Israel
e protegi os profetas do ídolo Baal. Face à perseguição da rainha, o profeta teve de fugir para salvar a vida, dirigindo-se para o deserto em direção ao Monte Horeb. E aí, enquanto está refugiado no silêncio de uma gruta, sem força e sem esperança, vai fazer a experiência da presença de Deus que passa e se manifesta, não na violência do furacão, nem no terremoto ou no fogo, mas no sussurro da brisa, no silêncio que fala. Também Jesus, no Evangelho, após o milagre da multiplicação, de despedir a multidão e enviar os discípulos para outra margem, sente a necessidade de se retirar sozinho em oração para regressar à fonte, para se recarregar de força e obter de novo a energia necessária para ensinar, se fazer próximo do próximo na escuta e no curar as feridas, e lá está ao cair da tarde. Ao mesmo tempo, na sua travessia, os discípulos sentem-se abandonados, deixados sozinhos a lutar contra ondas e ventos contrários. Eles não veem o piquete da prevenção que os moradores, os nadadores, salvadores. Então Jesus, caminhando sobre as águas, vai em seu socorro, vai salvá-los. Mas, com medo, a noite é ainda mais escura. Eles não reconhecem Jesus. Pensam ser um fantasma. Mas Jesus veio dizer: não, sou eu, o Salvador. Só a voz do amigo acalma a tempestade do vento e do coração, das ondas e do medo. Coragem, sou eu, não temais. Nem sempre a nossa vida é mar calmo, sem tempestades, frustrações ou desânimo. Há risco e noite, há fé mesclada com a dúvida. Quantas vezes somos discípulos contrariados porque o Mestre nos envia numa hora em que se avizinham as sombras da noite e o pessimismo e a insegurança nos fazem sussurrar o fracasso? Quantas vezes pedimos a Deus que se manifeste, nos indique caminhos, nos dê forças, e nos parece que os pedidos caem no vazio? Não vemos nem sentimos nada de extraordinário, de espantoso. Quantas vezes nos surge a dúvida? O caminho que se está a fazer é para a vida ou para a morte? O Senhor é de confiança, ou tornou-se como uma corrente traiçoeira de águas inconstantes? De fato, na travessia da vida, a nossa humanidade, aparentemente só, não sabe lidar com a tempestade e esquece facilmente que o sussurro de Deus só se ouve quando fazemos silêncio, que a brisa ligeira obriga a estar atentos ao pequeno, ao insignificante, aquela palavra, aquele sorriso, aquele gesto inesperado que anima e conforta. Esquece, como mostra o Evangelho, que o feito impossível de caminhar sobre as águas se torna possível pela fé, quando o olhar do crente está fixo em Jesus, quando o fim do seu caminho é ir ao encontro de Jesus. Um crente nunca pode dizer: eu estou sozinho com as minhas forças, pois aliada à nossa força está sempre a força de Deus. Aliada à nossa respiração está sempre a respiração de Deus. Ele não suporta ver-nos batalhar sozinhos no meio das ondas, mas vem sempre ao nosso encontro para nos estender a mão e dizer-nos: coragem, sou eu, não temais. Então, queridos irmãos, aceitemos o convite do Senhor, escutemos.
escutemos a sua voz. Deixemos que ele ocupe o centro da barca da nossa vida, dizendo-lhe muitas vezes, na brisa suave ou na tempestade, no monte ou no mar, tu és verdadeiramente o Filho de Deus. E assim, com ele e sob a proteção da Senhora de Fátima, venceremos o medo, a desconfiança, a timidez, e chegaremos a outra margem, a eternidade, ao coração do Pai. Agora ouviremos com Frei Gilson, acalma a minha tempestade.

São 13 horas e 30 minutos. E agora vamos falar com nossos queridos radiovintes. Hoje eu vou começar lá por reserva, com as nossas amigas Antônia, Tereza e Renilda. Um grande abraço para vocês aí. E já que estamos aí em reserva, vamos dar um pulinho para Rosário do Ivaí. Um abraço para Lucélia e para o Alberto. E também para o pessoal lá de Rio Branco do Ivaí. E em Grandes Rios, um abraço bem carinhoso ao meu primo, o João Maria Lúcio, lá de Grandes Rios. Também ao pessoal de Cruz Maltina, Faxinal, Mauá da Serra, Tamarana, pessoal de Ortigueira, de Embaú e aqui de Tibagi, pertinho de nós aqui, Tibagi, e de modo especial o pessoal ali do Alto do Amparo, a Beth e o Edson, que estão viajando, né? Não sei se estão os dois, mas a Beth mandou hoje uma mensagem que estava indo para Aparecida, São Paulo. Então, que Deus os abençoe. E também um abraço lá para seu Pedro, Dona Eva e toda a sua família. E pessoal da Ventania, Figueira, Curiúva, Sapopema e ali também da Lagoa, o Luiz, a Vânia, estão lá em sintonia. Também nós temos lá o Renato, né? A Fernanda e o Eduardo, lá da Lagoa. E aqui em Telêmaco, a nossa amiga Ana Lu e o Geraldo, Dona Lourdes e Solis Charneschi, o Vicente e o Inácio, e acho que são esses. Tem lá o Roberto com a Lana e a sua família, a mãe do Roberto, a mãe da Lana. Então, um abraço aqui em Telêmaco, na Bela Vista. E também a minha amiga lá de Indaiatuba, né? A Neiva de Oliveira, e meu primo de Itu. E os primos também lá de Marilândia do Sul, estava esquecendo, tem os primos lá também, que sempre também estão em sintonia. Então, um grande abraço a todos aí. E vamos continuar com a nossa reflexão. Estamos agora entrando já na Semana da Família. O segundo domingo de agosto é dedicado à vocação ao matrimônio, à vocação familiar, devemos dizer. E nesse dia, nessa semana, nós lembramos de modo especial amanhã, o Dia dos Pais. Vamos refletir um pouquinho sobre esta vocação, ser chamado a servir dentro da vocação familiar. A Bíblia Sagrada pode ser lida como o livro dos chamamentos. É a narrativa de como mulheres e homens foram sendo chamados por Deus para realizar o seu projeto de vida e libertação do seu povo. Olhando para Abraão e Sara, Moisés, Samuel e os demais profetas, Maria de Nazaré, os apóstolos e os primeiros cristãos, compreende-se que a vocação não é um chamado para ser feliz para si mesmo, mas para ser sinal, testemunha, serviço ao povo, um compromisso com a vontade de Deus. E a narrativa da vocação de Moisés é um exemplo disso para nós. As famílias são chamadas a se comprometerem a partir do ambiente familiar. Lembrando que a família é uma instituição divina. E embora muitos não acreditem nessa instituição, achando que ela está falindo, não está. Nós acreditamos no poder de Deus e a família continua sendo essa igreja doméstica. Nós acreditamos. Então as famílias são chamadas a se comprometerem a partir do ambiente familiar com o mesmo projeto.
Ao responderem sim a Deus, fazem uma aliança não somente com os seus membros, mas com toda a humanidade, vista como a grande família de Deus. Assim, a vocação comporta sempre uma missão que se realiza na especificidade das relações familiares. Cuidado e educação dos filhos, também nas relações familiares, cuidado pastoral, evangelização de outras famílias e também nas relações sociais, na solidariedade, promoção do bem comum e a transformação das estruturas sociais injustas. Cuidado com o meio ambiente, como ensinam os bispos no relatório final do Sínodo dos Bispos sobre a família. Então, a família é chamada por Deus a ser lugar de sua ação e, recebendo dele a força do seu espírito, é também enviada para proclamar a boa nova aos pobres, a libertação aos presos e a recuperação da vista aos cegos, para libertar os oprimidos e assim proclamar o ano da graça do Senhor, conforme Lucas, capítulo 4, versículos 18 a 19. Começa dentro da sua casa, vivendo a graça do amor no cotidiano, mas expande essa força libertadora de Deus para a comunidade cristã e para toda a sociedade, testemunhando a misericórdia e a ternura divinas. Tem alguma canção? Eu já até imagino qual vai ser a música. E é isso mesmo. Não era essa, mas é quase essa. Com o Padre Zezinho, Utopia.

São 3 horas e 41 minutos. Lembrando que no dia 16, agora de agosto, vou celebrar missa em reserva. Às 8h30, lá na Matriz, depois às 10h30, no assentamento. E vamos continuar, e agora voltando um pouquinho para a figura do pai, né? Já que amanhã é o dia dos pais, vamos olhar assim para o pai, mas dando olhada mais para Deus Pai, que é o pai que não engana, que não decepciona, e o pai que caminha sempre conosco. São João, na sua primeira carta, capítulo 4, versículo 8, ele diz que Deus é amor. E se fez homem para amar. Assim ninguém é feliz sem amar. Deus é Pai e quis que fôssemos chamados de pais, para dizer que devemos amar como Ele nos ama. Então o pai deve entender que ele deve ser para os filhos o que Deus é para nós, uma fonte de amor. A presença do pai e da mãe é fundamental na vida dos filhos. É a partir deles que se forma a família, instituição básica para o bom desenvolvimento integral da criança. E nesse contexto, o pai exerce uma atividade ímpar. Ele é o cabeça do casal, como Cristo é a cabeça da igreja, disse São Paulo em Efésios 5, 23. Se a cabeça não funciona bem,

filho, os filhos ficam inseguros e amedrontados. Um psicólogo, ou aliás, um pedagogo famoso da França, André Berger, dizia em um dos seus livros que os defeitos dos pais são os pais dos defeitos dos filhos. O que ele quer dizer com isso? Como aquela expressão popular que a gente escuta por aí, né? Filho de peixe, peixinho é. Então, se portanto os nossos defeitos geram os defeitos dos nossos filhos, temos que nos corrigir naquilo que em nós não está correto. Pais nervosos ou ansiosos, raivosos ou pessimistas, transmitem aos filhos estes desequilíbrios. Se de um lado é difícil controlar as emoções e os sentimentos, por outro lado, temos que nos conter diante dos filhos, para que nosso desespero não lhes cause danos. O pai é o primeiro modelo que os filhos têm do próprio Deus, pois ele é pai. O pai é o primeiro educador dos filhos, e esta é uma missão que só pode ser bem realizada com amor. Michel Coste já dizia que não é para si que os outros homens educam seus filhos, mas para os outros e para Deus. Educar é colaborar com Deus. E é na educação dos filhos que se revelam as virtudes do pai. A educação não pode ser feita pelo medo, já que a educação pelo medo deforma a alma da criança. Educar é uma forma de amar. Uma criança deseducada pode ser amanhã um adulto infeliz. Educar é formar homens verdadeiramente livres, é dar à alma toda a perfeição possível, e isto é uma missão do pai. O livro do Eclesiástico nos ensina isso. Mas esta correção não pode ser violenta, nem humilhante. Senão este pai perde a confiança do seu filho. O pai precisa ser presente na vida dos filhos, especialmente na infância. É preciso conquistar o filho para poder educá-lo bem, tanto como cidadão honesto, como um bom cristão. O pai não conquista o filho com o que dá para ele, mas com o que é para ele. Não adianta dar muitos presentes e deleites ao filho se não der a si mesmo a ele. Um pai deve ser presente, atencioso, atento, pois isso faz o filho sentir-se amado, seguro e forte. Não compre presentes caros para ele. Dê-lhe a sua presença, o seu abraço, o seu sorriso amigo e fiel. Um pai ausente na vida dos filhos não poderá educá-los bem. O filho precisa sentir-se amado e sente isso quando nota que seu pai gasta seu tempo com ele. Prefere estar com ele do que entregar a outras atividades, sobretudo nos finais de semana, nas noites livres e feriados. Mas respeitemos nossos pais, amemos nossos pais, assim seja. E parabéns para todos os nossos pais. E agora vamos ouvir com Adriana, Abraço de Pai.

São 13 horas e 53 minutos. Eu prometi mandar um abraço para o Raul Miguel, lá da Lagoa, esqueci. Ainda bem que agora o Giba me lembrou aqui. Então, Raul, um grande abraço para você, um bom final de semana, que Deus te abençoe.

abençoe hoje e sempre. E aí, já estamos chegando ao final desse programa. Quero já deixar aqui o meu abraço a todos que nos acompanharam nessa tarde. Um abraço a todos os pais, para que Deus esteja com vocês também, recompensando pela vocação de ser pai. E que Deus os abençoe. E vocês ficam agora com o Gilberto e a Máquina do Tempo, mas antes vamos ouvir com o Padre Ezequiel, Meu Barquinho.

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Olá, você! Muito boa tarde! Muito boa tarde, Telêmaco Borba e toda a região dos Campos Gerais. Está começando pela capital do papel, Máquina do Tempo. Uma programação especial diferenciada no seu final de semana, por aqui passando o melhor da música nacional e internacional, os grandes sucessos do passado, de volta no seu rádio, de presente para você. Afinal de contas, boa música não tem prazo de validade. E na sua companhia até às 16h, eu, Gilberto Alves, o Giba. Seja muito bem-vindo, seja muito bem-vinda. Afinal de contas, aqui é o seu lugar, aqui é bem melhor. Você sintoniza 101.9, Capital do Papel FM, transmitindo de Telêmaco Borba, Estado do Paraná. E aí, tudo bem? Tudo jóia? Tudo certo? Folgando hoje, descansando hoje, então tudo de bom pra você. E a você que está trabalhando, obrigado pela sua companhia. Você nos acompanha pelo rádio em 101.9, pela internet, pelo site, pelo aplicativo. Você, amigo internauta, meu abraço, meu carinho.

todo especial. Falando nisso, abraçando com muito carinho o pessoal de São Jerônimo da Serra, Rosário do Ivaí, Rolândia, Ivaí, Ivaiporã, Prudentópolis, Ibaiti, Castro, Ponta Grossa, Mauá da Serra, Arapoti, Cândido de Abreu, Manuel Ribas, Reserva, Imbaú, Figueira, Ventania, Ortigueira, Tibagi, Tamarana, Rio Branco do Ivaí, pessoal nos acompanhando em Jaguariaíva, também nos acompanhando em Piraí do Sul. Hoje é sábado, dia 8 de agosto de 2026, véspera de Dia dos Pais. 2:04. E aí, preparado, preparada para viver grandes momentos, fortes emoções, voltar no tempo, recordar o melhor do passado? Você lembra de Happy Children? É o famoso sucesso do estilo Italo Disco, lançado em setembro de 1983 pelo cantor e músico italiano P. Lyon. Na verdade, o nome dele é Pietro Paolo Pelandi, mais conhecido como P. Lyon. A canção marcou a década de 1980 com seus sintetizadores eletrônicos e arranjos marcantes de saxofone, abrindo a máquina do tempo ao som de P. Lyon.

0: Os ritmos mais gostosos do passado estão aqui na Máquina do Tempo e nós ouvimos com John Miles, Song for You, Gilbert Montagnier, Just for Tonight, Michael Sanvello, Maniac, Michael Brown, So Many Men, So Little Time e ainda P-Lion, Happy Children. Foram as primeiras de hoje, hein? Agora 2:25. Já eu volto.
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0: Duas horas e 27 minutos, de volta com a Máquina do Tempo aqui pela Capital 101.9. Eu vou falar dele, hein? De Richard David Court. Ele que nasceu no dia 6 de março de 1952. Artisticamente ele é conhecido. Ele é um cantor e compositor britânico. Quem é ele? Ele é Hit. Residente no Brasil desde 1972. É autor de diversos sucessos como Menina Veneno, A Vida Tem Dessas Coisas, Pelo Interfone, Casa Nova e Voo de Coração. E nós vamos recordar com Hit, Pelo Interfone.
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Som melhor do passado, de volta no seu rádio, de presente para você. Nós ouvimos com Rádio Tax, Coisas de Casal, Vinícius Cantuária, Só Você, Rita Lee, Roberto de Carvalho, Desculpe o Auê, e Hit, pelo Interfone, 2h41.

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2: Você relembrando, recordando os bons momentos aqui pela Capital do Papel 101.9 com a Máquina do Tempo. E por falar nisso, acionando a Máquina do Tempo e voltando até o ano de 1980. Coração Alado é uma telenovela brasileira produzida e exibida pela TV Globo de 11 de agosto de 1980 a 13 de março de 1981 em 185 capítulos. Substituiu Água Viva e foi substituída por Baila Comigo, sendo a 25ª novela das oito exibida pela emissora. Escrita por Janete Clerc, dirigida por Paulo Biratã e contou com direção geral de Roberto Talma e Paulo Biratã. Contou com Tarcísio Meira, Débora Duarte, Carlos Vereza, Vera Fischer, Araci Balabanian, Valmor Chagas, Jardel Filho e Neila Torraca nos papéis principais. E o enredo da novela era o seguinte: inconformado com os limites que a vida do interior de Pernambuco lhe impunha, estando certo de seu talento artístico, o escultor Juca Pitanga enviava suas obras para serem vendidas no Rio de Janeiro. Mas, depois de saber que estavam sendo negociadas pelo dobro do preço pelo atravessador Leandro, não teve mais dúvidas. Reuniu sua família, a mãe Dalva e os irmãos Anselmo e Aldeneide, e parte para o Rio. Juca então encontra seu outro irmão, Gabriel, que estava desaparecido, e um tio, Rômulo Pitanga. Em contato com Gamela,

0: Maia, All Out of Love, Air Supply, direto do túnel do tempo.
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0: E assim nós ouvimos músicas que fizeram parte da trilha sonora da novela Coração Alado, do ano de 1980, All Out of Love, Air Supply, Você e Eu e Você, Tim Maia. E o tema de abertura, Noturno, Fagner, direto do Túnel do Tempo. 2:59.
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0: A vida é um conjunto de possibilidades, de caminhos que se cruzam e descruzam em um percurso que às vezes também vive de paradas. E às vezes é mesmo preciso parar, respirar e descansar. Mas o que realmente importa não é quando ou onde parou, mas o recomeço da caminhada. Por muito que você tenha sofrido e agora pareça difícil retomar a vida onde você a deixou, esse recomeço é possível. Acredite! Você pode sentir medo, as pernas podem tremer, mas a vontade de lutar deve prevalecer sempre. Não importa em que altura da vida você parou. O que realmente importa é o que você vai fazer daí para frente. Todas as dificuldades, todos os finais, são oportunidades para recomeçar, para renovar e, enquanto houver vida, esperança e capacidade para lutar, tudo o que você desejar, sonhar, você pode alcançar. O segredo é nunca desistir. Pense nisso.
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0: 3:03, uma ótima tarde de sábado para você que sintoniza 101.9 Capital do Papel FM, transmitindo de Telêmaco Borba, estado do Paraná. Hoje é sábado, dia 8 de agosto de 2026, véspera de Dia dos Pais. E você está acompanhando uma programação especial diferenciada no seu final de semana. É a Máquina do Tempo e por aqui passando o melhor do passado, afinal de contas, boa música não tem prazo de validade. E quem continua com você até as 16h sou eu, Gilberto Alves, o Giba. Seja muito bem-vindo, seja muito bem-vinda. Afinal de contas, aqui é o seu lugar, aqui é bem melhor. Você nos acompanhando pelo rádio em 101.9, obrigado pela preferência de sintonia, pelo carinho da sua audiência. Você nos acompanhando pelo site, pelo aplicativo da Capital Amigo Internauta, obrigado pela sua companhia. E aproveitando, né, amanhã é Dia dos Pais, olha só, lançada em 1979, Meu Querido, Meu Velho, Meu Amigo, é uma obra emblemática de Roberto Carlos, em parceria com Erasmo Carlos. A canção é uma emocionante homenagem de Roberto ao seu pai, Robertinho Braga, retratando com delicadeza o envelhecimento, a sabedoria e o afeto profundo entre pai e filho. Em homenagem a todos os papais, Roberto Carlos canta: Meu querido, meu velho, meu amigo.

pode ser que daí você sinta qualquer coisa entre

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0: Uma homenagem especial aos pais que estão acompanhando a Máquina do Tempo. Nós ouvimos com Nelson Gonçalves Naquela Mesa, Zé Ramalho Cidadão, Fábio Júnior Pai e Roberto Carlos Meu Querido, Meu Velho, Meu Amigo. 3 horas e 20 minutos.
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0: 3 horas e 21 minutos, de volta pela Capital do Papel, apresentando Máquina do Tempo. E por aqui passando o melhor da música nacional e internacional. Os grandes sucessos do passado, de volta no seu rádio, de presente para você. Afinal de contas, boa música não tem prazo de validade. E com certeza, né? O que é bom sempre permanece, como essa aqui, Never Can Say Goodbye. Foi escrita por Clifton Davis e lançada originalmente em 1971. Pelo grupo The Jackson 5, no álbum Maybe Tomorrow. A faixa virou um enorme sucesso global e ganhou regravações marcantes, destacando-se na voz de Gloria Gaynor em 1975 como um hino da disco music. E é essa que nós vamos ouvir agora com Gloria Gaynor, Never Can Say Goodbye.

0: O melhor do passado de volta no seu rádio, de presente pra você aqui na Máquina do Tempo, os ritmos mais gostosos. Dana Summer, This Time I Know It's For Real. King Carnes, Barry Davis Eyes, Cláudia Telles, A Noite Vai Chegar, Viola Wills, Gonna Get Along Without You Now e também Gloria Gaynor, Never Can Say Goodbye. Agora 3h43.
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4: 3 horas e 44 minutos, 3h44, o tempo passa, o tempo voa e você passa os seus melhores momentos numa boa, numa legal, curtindo a capital e também ouvindo o melhor do passado aqui na Máquina do Tempo. Você já ouviu falar de Paul Manzolini? Ele é um cantor, compositor e músico nascido em Beirute, no Líbano, em 18 de fevereiro de 1960. O Paul Manzolini, ele é um dos principais nomes

0: E nós voltamos o tempo e recordamos com Sempre Livre, Eu Sou Free. Os Paralamas do Sucesso, Óculos, Peter Schillen, Major Tom e ainda Gazebo, I Like Chopin. Agora 4 e 1. Eu agradeço a sua audiência, a sua companhia. Se Deus quiser, nos encontramos no próximo sábado, às 14h, aqui pela Capital, com mais uma edição da Máquina do Tempo. Desejo a todos um ótimo domingo, um grande abraço e até lá, se Deus quiser.
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3: 16:02.
4: Luan Santana e Léo Foguete.

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0: Breno. Obrigado, gente.
1: Obrigado, gente. Coisa linda.
2: Senhoras e senhores, uma salva de palmas para Guilherme Venuto.
3: Muito obrigado.
4: Israel e Rodolfo, falando de amor.

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3: 16 horas e 47 minutos.

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3: 17 horas e 26 minutos.

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2: 18 horas e 8 minutos.

Olha, só quero que você saiba que o pai, além de pai, também é amigo seu.

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2: 18 horas e 51 minutos.

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0: meus queridos Jorge e Matheus,
1: meus queridos Guilherme e Santiago.
2: Vem cá, e se eu te dissesse que você tá perdendo o amor da sua vida, você ainda abriria mais uma?

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5: 20 horas e 15 minutos.

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1: Tem um ditado que diz o seguinte: passarinho que voa...

0: Obrigada, gente.
1: Essa moda é pra você que tá amando e não tá sendo correspondida. É o seguinte, não segura ela não. Quer ir? Deixa ela ir. Quer ir? Então vai!